0: 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Alô, amigos de todo o Brasil e do continente africano. Estamos juntos com o noticiário da Rádio Vaticano, Vatican News em língua portuguesa, nesta quinta-feira, 23 de julho, trazendo as últimas notícias do Papa, da Igreja e do mundo. Nos estúdios Silvone José, com a assessoria técnica de Damiano DiCaprio. Uma saudação a você no Brasil e nos países de língua portuguesa. Fixa teu pensamento nos preceitos de Deus e sê muito assíduo nos seus mandamentos. Ele confirmará teu coração e o desejo da sabedoria te será dado. Eclesiástico 6:37. E vamos aos destaques do programa de hoje. A visita do Papa do dia de ontem aos mosteiros de São Bento e Santa Escolástica. O Papa também visitou o Santuário da Santíssima Trindade de Valle Pietra. Cardeal Parolin, a paz ainda é inexistente na Ucrânia. No Irã, se retome as negociações. O maestro do coro do Papa, Marcos Pavan, dá palestra em São Paulo, onde estudou e foi cantor. No nosso espaço Cultura da Vida, Família, Primeira Guardiã da Vida, com Marlon de Rosa e Ana Carolina de Rosa. Nicarágua, a ONU condena a decisão de suspender as eleições no país. O alto comissariado manifestou dura condenação à decisão do presidente Daniel Ortega. Papa Leão XIV visita o santuário de Valle Pietra. Uma nova saída surpresa, desta vez ao norte da região do Lácio, dois dias após a visita à abadia de Monte Cassino. Na manhã desta quarta-feira, o Papa Leão esteve no Santuário da Santíssima Trindade, em Valle Pietra, pequeno município situado na divisa entre as regiões do Lácio e dos Abruzos. Localizado a quase 1.400 metros de altitude, o santuário ergue-se sobre a encosta do Monte Talhata. Segundo informou a sala de imprensa da Santa Sé, por meio do seu canal no Telegram, o pontífice deteve-se em oração diante do afresco venerado no interior do santuário. Em seguida, saudou alguns fiéis e religiosos presentes. E no final da manhã desta quarta-feira, o Papa partiu do Santuário da Santíssima Trindade, um dos locais mais venerados do Apenino Central, e por volta do meio-dia chegou de carro ao Mosteiro de São Bento, em Subiaco, a cerca de 30 quilômetros de distância. Ao visitar o complexo monástico, segundo informa a sala de imprensa, em sua conta Telegram, ele parou em silêncio para meditar diante do afresco do século XIII de São Francisco e, no Sacro Speco, beijou o joelho da estátua de São Bento, conforme a tradição, e recitou o Pai Nosso com os presentes. Ao final, subiu ao Mosteiro de Santa Escolástica, onde almoçou com a comunidade beneditina e visitou os claustros e o convento. O Papa, depois, voltou a Castel Gandolfo. A comunidade beneditina de Subiaco acolhe com alegria e gratidão a visita de Sua Santidade o Papa Leão aos Sagrados Mosteiros, local onde São Bento deu início à sua jornada espiritual. Foi o que declarou a agência CIR, o abade ordinário de Subiaco, padre Mauro Meatti. A presença do Santo Padre, disse, renova o vínculo entre a Igreja e o carisma beneditino, convidando a todos à primazia da oração, da escuta da palavra e da busca pela paz. Cardeal Parolin, a paz ainda é inexistente na Ucrânia. No Irã, se retome as negociações. Raimundo Lima.
1: Parece-me que, infelizmente, estamos indo na direção oposta. Há uma escalada, enquanto as perspectivas de paz ainda são inexistentes. O cardeal secretário de Estado Pietro Parolin, respondendo a perguntas de jornalistas à margem do lançamento do livro Páscoa da Paz, de João 23 a Leão 14, rumo ao jubileu de 2033, de Antônio Preziosi, realizado na tarde desta quarta-feira, 22 de julho, no Palácio Borromeu, sede da Embaixada da Itália junto à Santa Sé, comentou os últimos acontecimentos na guerra na Ucrânia. Parolin informou que, segundo o arcebispo Paul Richard Gallagher, secretário das Relações com os Estados e Organizações Internacionais, um dos ataques mais fortes ocorreu durante a noite entre domingo e segunda-feira. Em relação ao Irã, o secretário de Estado observou que o memorando de entendimento fracassou e expressou preocupação com a evolução da situação. Não sei como a situação vai terminar. Acho que poucas pessoas sabem. Talvez ninguém, disse ele, observando que havia esperança de que o acordo assinado pudesse funcionar. A esperança, continuou, é que as negociações sejam retomadas para se chegar a um acordo estável para o bem do país e também para o bem do mundo, já que essas situações põem em risco a paz. Em relação às notícias sobre o muro que o exército israelense está construindo na faixa de Gaza, o cardeal reiterou a posição da Santa Sé. Podemos repeti-la com um slogan: não aos muros, sim às pontes. Um princípio que, explicou ele, também representa a avaliação do Vaticano sobre a iniciativa. O cardeal Parolin comentou em seguida os incidentes violentos em Bolonha, norte da Itália, após a morte de Abderrahim Fakir, expressando pesar pelo ocorrido. Só espero que a verdade seja encontrada, afirmou, pedindo que as investigações sejam realizadas em um clima de serenidade, certamente sem violência. A violência nunca é produtiva, acrescentou. Por fim, Parolin reiterou o papel da Igreja na promoção do diálogo e da paz, especialmente em vista da linguagem violenta que tem caracterizado a opinião pública na Itália após a condenação do joalheiro Mario Roggiero. A Igreja continua a repetir palavras que podem ser úteis, afirmou, recordando a parábola do semeador e expressando a esperança de que essas palavras deem frutos. A Igreja nunca se cansa de repetir essas lembranças e, concluiu, independentemente dos resultados que possam ser alcançados, é correto continuar a insistir nesses valores que são necessários para uma convivência pacífica e construtiva.
0: Nicarágua, a ONU condena a decisão de suspender as eleições. Túlio Fonseca.
2: O alto comissário das Nações Unidas para os Direitos Humanos, Volker Turk, condenou o novo endurecimento das restrições aos direitos civis e políticos na Nicarágua, após o anúncio do presidente Daniel Ortega de suspender a convocação de novas eleições. Turk pediu às autoridades nicaragüenses que reabram o espaço cívico e restabeleçam o Estado de Direito. O presidente da Assembleia Nacional da Nicarágua, Gustavo Porras, anunciou que até o fim de julho o parlamento apresentará uma reforma para transformar em lei as decisões de Ortega. Segundo Porras, a medida tem como objetivo combater interferências estrangeiras e proteger o que definiu como a democracia do povo nicaragüense. Ele afirmou ainda que caberá aos cidadãos do país decidir quando e como serão realizadas eventuais consultas eleitorais.
1: Uma paz necessária, uma paz digna e uma paz há muito buscada, mas certamente não iminente, a paz entre a Rússia e a Ucrânia. Esta quinta-feira, o presidente ucraniano Volodymyr Zelensky se reunirá com os enviados do presidente norte-americano Donald Trump, Witkoff e Kirchner, para tentar reativar a atividade diplomática, enquanto o secretário de Estado norte-americano Marco Rubio se reuniu com o ministro das Relações Exteriores russo Sergei Lavrov. A Ucrânia está pronta para a paz há muito tempo, escreveu Zelensky nas redes sociais, alegando que uma atmosfera tóxica está se formando em torno de seu homólogo russo, Putin, na linha de frente. Durante o encontro em Manila, nas Filipinas, à margem da cúpula da ASEAN, do ministro das Relações Exteriores da Rússia, com o secretário de Estado norte-americano Marco Rubio, Lavrov informou seu homólogo estadunidense sobre a situação real ao longo da linha de contato e enfatizou a inadmissibilidade de mais armamentos para Kiev. O ministro reiterou em seguida a disposição da Rússia em buscar uma solução política e diplomática para o conflito, reiterando as propostas norte-americanas apresentadas na cúpula entre Trump e Putin no Alasca há quase um ano. Enquanto isso, Kiev acusa Moscou de fazer no Mar Negro como o Irã no Estreito de Hormuz, denunciando às Nações Unidas o ataque a pelo menos 3 navios civis que passavam, resultando em mortes e feridos. A mídia noticiou na manhã desta quinta-feira explosões ouvidas na Crimeia e ataques com drones de Feodosia a Sebastopol, bem como outro ataque a Yalta. Além disso, 4 drones que se dirigiam a Moscou foram destruídos pela Força Aérea Russa, segundo o Ministério da Defesa da Rússia. Por fim, o número de feridos no mais recente de vários ataques ucranianos em poucos dias contra um armazém de Wildberries, uma varejista online russa, subiu para 15. Nenhum progresso foi feito ainda no 21º pacote de sanções da União Europeia contra a Rússia, de acordo com o COREPER, o Comitê de Representantes Permanentes da União Europeia, que se reuniu na quarta-feira para discuti-lo. Para tanto, uma nova reunião esta quinta-feira, já que o teto do preço do petróleo russo, atualmente congelado em 44 dólares por barril, também expira esta quinta-feira. E a ONU já está pensando no inverno europeu. As Nações Unidas destinaram 385 milhões de dólares para a Ucrânia, que serão usados para aquecimento, reparo de danos a casas e compra de alimentos para a população.

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0: Olá, amigos da Rádio Vaticano. Aqui quem fala é Marlon e Ana de Rosa para mais um Espaço Cultura da Vida. Hoje vamos conversar sobre a família como primeira guardiã da vida. Talvez muitos se perguntem, na prática, como entender e viver a família como santuário de vida? O termo família, santuário da vida, é apresentado por São João Paulo II na encíclica Evangelium Vitae, publicada em 1995. E nós podemos ver a família como um santuário de vida por diversos motivos e diferentes formas.
1: Primeiro, porque é na família que a vida humana é transmitida, gerada, amada, protegida e educada. Em um santuário, como um local sagrado, nós prestamos culto a Deus. Nos ajoelhamos perante a grandeza de Deus e nos comprometemos a sermos fiéis a Ele e a Sua Palavra. Na igreja, falamos e nos vestimos com respeito, jamais usando linguagem imprópria, tomando cuidado para externalizar pelo nosso comportamento todo o respeito que esse local sagrado exige. Então, de forma similar, para que a família seja santuário da vida, somos chamados a nos comportar de modo a reverenciar o valor da vida humana e a sacralidade da família o tempo todo dentro de casa.
0: Através da união matrimonial, Deus nos permite ser co-criador com Ele na transmissão da vida humana. Isso é algo muito grandioso. O casal colabora com Deus na cocriação, transmitindo a vida a seus filhos. Esse dom mostra a presença de Deus na vida do casal e é um presente de Deus que deve ser contemplado e admirado, porque traz consigo algo magnânimo. Mas também enseja a responsabilidade de proteger, amar, acolher e educar essa vida para Deus. Por isso, ser família guardiã da vida significa buscar a fidelidade dessa aliança matrimonial do casal para com Deus, ao receber os filhos que Deus deseja enviar, no exercício de uma paternidade e maternidade responsável e generosa, que não se fecha à ação de Deus sem o devido discernimento. Na família, o casal e todos na casa devem ter muito claro que filhos são bênçãos de Deus, reflexo do amor de Deus e do amor do casal.
1: Em segundo lugar, a família é guardiã da vida porque deve proteger e educar a vida depois que ela é gerada. Desde o ventre materno, o casal e também os filhos que já tiverem nascido devem admirar e contemplar a beleza e o valor daquela pessoa que está no ventre. Relembrar sempre que aquela criança tem uma dignidade infinita, desde a concepção, e deve ser amada pelo que ela é, um presente de Deus, aos seus pais, irmãos e ao mundo, e alguém que já tem uma missão e um chamado à santidade.
0: A cultura da vida é promovida dentro da família quando o valor da vida é afirmado com clareza. Mas a cultura da vida é negada quando as pessoas se referem à vida como um fardo, como um problema. Em nossa cultura atual, com frequência encontramos exemplos de frases e atitudes que trazem consigo uma mensagem contrária à missão da família como santuário e local de proteção da vida. Um casal que compartilha com seus filhos uma postura antinatalista, que evita um novo filho sem qualquer discernimento de motivo justo, mostrando motivações fúteis e egoístas, transmite na família uma mensagem contrária ao projeto de Deus para a família. Se isso é feito, acontece uma anticatequese na família. De forma similar, quando se busca de forma indevida reprodução artificial, por exemplo, transmite-se uma mensagem de que a vida pode ser produzida fora do ato conjugal por meio da técnica, mesmo ao custo de embriões, que são vidas humanas, e são descartados no processo.
1: Na Familiares Consórcio, o Papa João Paulo II explica que o amor conjugal fecundo exprime-se num serviço à vida em variadas formas, sendo a geração e a educação as mais imediatas. Nesse sentido, a educação das crianças revela-se como parte do serviço à vida que o casal e a família realizam. E como deve ser essa educação? A educação a que nos referimos enquanto igreja não é aquela que coloca o objetivo profissional acima do espiritual. É uma educação integral, que se preocupa, sim, com o desenvolvimento de capacidades humanas e técnicas, mas deixa claro que a primeira e maior vocação de cada criança, cada jovem e cada membro da família é a vocação à santidade.
0: Que Deus nos ajude diariamente a sermos uma família que acolhe, protege e educa para a santidade. Aquela que busca obedecer em tudo à vontade de Deus, que diariamente deseja caminhar em busca da plenitude da vida cristã e da perfeição da caridade. Um grande abraço a todos e até a próxima.

0: O Monsenhor Marcos Pavan, maestro brasileiro do coro da Capela Musical Pontifícia Sistina, que acabou de liderar a recente turnê de 15 dias por 5 cidades do Brasil, cumpre mais um dia de agenda em São Paulo no próximo domingo, 26 de julho, após concelebrar a missa das 11 horas na Catedral Metropolitana Nossa Senhora da Assunção, presidida pelo Patriarca de Lisboa, Dom Rui Manuel Souza Valério, que está em visita à capital paulistana pelos 60 anos da chegada dos missionários monfortinos a terras brasileiras, Monsenhor Pavan vai ministrar uma palestra sobre a história e as características do coro do Papa, aspectos como a evolução das formas de canto e a divisão de vozes, por exemplo, e será dirigida especialmente a um público jovem, de adolescentes e crianças, além de educadores, e aberta ao público em geral. O evento foi divulgado nesta quarta-feira pelas redes sociais, inclusive da Catedral da Sé de São Paulo. Segundo Delfim Rezende Porto, diretor de música da Sé, regente da São Paulo Escola Cantorum e diretor executivo do projeto, que levou Monsenhor Pavan ao Brasil, em menos de 30 minutos, os 200 bilhetes online se esgotaram. Segundo os organizadores, haverá uma fila de espera no local para entradas remanescentes, ou seja, dos bilhetes gratuitos de pessoas que retiraram e não compareçam ou não cheguem até o horário de início do evento. A palestra está marcada, então, para as 14h de domingo, na Sala do Conservatório, na Praça das Artes, no Centro Histórico de São Paulo, local já conhecido do Monsenhor Pavan. Uma bonita coincidência, contou Delfim, já que o maestro Pavan esteve entre os 1.400 alunos que estudaram no Conservatório Dramático e Musical de São Paulo, um ponto de encontro dos intelectuais que influenciaram as artes no Brasil, que atualmente contempla a sala do conservatório. Hoje também é sede oficial do Quarteto de Cordas da cidade de São Paulo e recebe diversas apresentações de música de câmara, contemporânea, pequenas orquestras e corais. Tudo administrado pelo Teatro Municipal de São Paulo, onde Monsenhor Pavan também foi cantor. O maestro Delfim conta no detalhe.
1: Talvez uma das coisas mais especiais desta palestra que o Monsenhor Marcos Pavan vai oferecer aqui em São Paulo é justamente sobre o lugar onde ela vai acontecer. A Sala do Conservatório é um espaço público aqui da cidade de São Paulo que faz parte de um complexo chamado Praça das Artes. Esse complexo, ele absorveu aquilo que era o antigo Conservatório Dramático e Musical da cidade de São Paulo, que era uma entidade que funcionou no século XIX, se não me engano, a partir da década de 1880, então a gente está falando de bastante tempo. E nesse conservatório estudaram muitas pessoas, inclusive o Monsenhor Marcos Pavan, que lá teve suas aulas, as suas primeiras aulas de música. Depois ele seguiu para outros caminhos, mas ali formaram-se muitos líderes musicais que atuam aqui na cidade de São Paulo, que atuaram. E o Monsenhor fez algumas aulas, ele me contou que fez algumas aulas nesse conservatório, Conservatório Dramático. E aquela sala onde vai acontecer a palestra é a sala do conservatório, era o auditório desse conservatório. Então, e hoje esta sala é mantida dentro desse complexo, como eu mencionei, mas que é administrada pela Fundação Teatro Municipal, outro equipamento da cidade de São Paulo, municipal, onde o Monsenhor Marcos Pavan atuou antes de ir para Roma. Ele foi um dos cantores do coral lírico que até hoje existe no Teatro Municipal, é uma instituição centenária já, e que brinda todos os paulistanos e aqueles que nos visitam com o cântico das óperas, né? Então é um coro dedicado, especializado em cantar as óperas do Teatro Municipal. Então essa vinda do Monsenhor Marcos Pavan a este equipamento público aqui da cidade de São Paulo tem um sabor muito especial, isso também para ele, mas para nós que vamos testemunhar aí um reencontro de algumas décadas, né? Então isso vai realmente ser bastante significativo para todos que experimentarem e que estiverem lá no domingo.
2: Angola, Papa Leão XIV manifesta gratidão ao presidente e à Igreja pela visita ao país. Na última terça-feira, dia 21, assinalaram-se exatamente 3 meses desde o encerramento da histórica visita apostólica de Sua Santidade, o Papa Leão XIV, à Angola. A peregrinação realizou-se entre 18 e 21 de abril, sob o lema Peregrino da Esperança, da Reconciliação e da Paz, deixando uma profunda marca na vida da Igreja e da sociedade angolana. Durante 4 dias, o Santo Padre percorreu diferentes regiões do país, levando uma mensagem de paz, unidade, justiça, reconciliação, solidariedade e esperança. Em todos os encontros, apelou aos angolanos para que continuem a construir uma nação baseada no diálogo, na fraternidade e no respeito pela dignidade humana. No âmbito da comemoração dos 3 meses da visita, o Papa Leão dirigiu uma carta pessoal ao presidente da República, João Lourenço, manifestando profunda gratidão pela calorosa hospitalidade do povo angolano e pelo empenho das autoridades civis, da Igreja e de milhares de voluntários que contribuíram para o êxito da visita apostólica. A mensagem foi entregue na terça-feira, dia 21, na Cidade Alta, pelo Núncio Apostólico em Angola e São Tomé, Dom Crispim do Biel, durante uma audiência com o chefe de Estado. Participaram igualmente do encontro o presidente da Conferência Episcopal de Angola e São Tomé, Dom José Manuel Imbamba, e o arcebispo metropolitano de Luanda, Dom Filomeno do Nascimento Vieira Dias. À saída da audiência, Dom Crispim explicou que a carta constitui o primeiro gesto formal de reconhecimento do Santo Padre às autoridades angolanas e à Igreja local pelo trabalho realizado na preparação da visita apostólica. Segundo o representante diplomático da Santa Sé, o Papa conserva uma recordação muito feliz dos dias vividos em Angola, destacando o acolhimento caloroso das populações, a organização dos eventos e a vitalidade da Igreja Católica no país. Por sua vez, o presidente da Conferência Episcopal de Angola e São Tomé, Dom José Manuel, reafirmou que a visita foi um momento histórico para Angola e para a Igreja, sublinhando que o Santo Padre regressou ao Vaticano profundamente satisfeito com a fé, a alegria e o testemunho do povo angolano. Ao longo da sua peregrinação, o Papa Leão presidiu a grandes celebrações e encontrou-se com milhares de fiéis, sacerdotes, religiosos, jovens e autoridades civis. Além de Luanda, deslocou-se a Saurimo, onde incentivou a Igreja a continuar próxima dos mais pobres e dos jovens, e visitou Ikolo e Bengo, participando em momentos de oração e convivência com as comunidades locais. Um dos momentos mais emocionantes da visita ocorreu no Santuário de Nossa Senhora de Muxima, onde o Santo Padre rezou o Santo Terço com milhares de peregrinos. Na ocasião, surpreendeu os fiéis ao dirigir algumas palavras e invocações na língua nacional, Quimbundo, gesto que foi recebido com forte emoção e prolongados aplausos. Entre as expressões evocadas pelo Papa, destacaram-se as saudações e invocações marianas em Quimbundo, manifestando proximidade ao povo angolano e valorizando a riqueza das línguas nacionais na vivência da fé. O gesto foi amplamente elogiado por fiéis e líderes religiosos, tornando-se um dos símbolos mais marcantes da visita. 3 meses após a visita apostólica, continuam vivos na memória dos angolanos os gestos de simplicidade, proximidade e carinho do Papa Leão XIV. E assim chegamos à conclusão do espaço de hoje, agradecendo a sua presença. Voltamos amanhã, nesse mesmo horário, com mais informações direto do Vaticano para você. Um abraço e até lá.

0: 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Alô, amigos de todo o Brasil e do continente africano. Estamos juntos com o noticiário da Rádio Vaticano, Vatican News em língua portuguesa, nesta quinta-feira, 23 de julho, trazendo as últimas notícias do Papa, da Igreja e do mundo. Nos estúdios Silvone José, com a assessoria técnica de Damiano DiCaprio. Uma saudação a você no Brasil e nos países de língua portuguesa. Fixa teu pensamento nos preceitos de Deus e sê muito assíduo nos seus mandamentos. Ele confirmará teu coração e o desejo da sabedoria te será dado. Eclesiástico 6:37. E vamos aos destaques do programa de hoje. A visita do Papa do dia de ontem aos mosteiros de São Bento e Santa Escolástica. O Papa também visitou o Santuário da Santíssima Trindade de Vale Pietra. Cardeal Parolin, a paz ainda é inexistente na Ucrânia. No Irã, se retome as negociações. O maestro do coro do Papa, Marcos Pavan, dá palestra em São Paulo, onde estudou e foi cantor. No nosso espaço Cultura da Vida, Família, Primeira Guardiã da Vida, com Marlon de Rosa e Ana Carolina de Rosa. Nicarágua, a ONU condena a decisão de suspender as eleições no país. O alto comissariado manifestou dura condenação à decisão do presidente Daniel Ortega. Papa Leão XIV visita o santuário de Vale Pietra. Uma nova saída surpresa, desta vez ao norte da região do Lácio, dois dias após a visita à abadia de Monte Cassino. Na manhã desta quarta-feira, o Papa Leão esteve no Santuário da Santíssima Trindade, em Vale Pietra, pequeno município situado na divisa entre as regiões do Lácio e dos Abruzos. Localizado a quase 1.400 metros de altitude, o santuário ergue-se sobre a encosta do Monte Talhata. Segundo informou a sala de imprensa da Santa Sé, por meio do seu canal no Telegram, o pontífice deteve-se em oração diante do afresco venerado no interior do santuário. Em seguida, saudou alguns fiéis e religiosos presentes. E no final da manhã desta quarta-feira, o Papa partiu do Santuário da Santíssima Trindade, um dos locais mais venerados do Apenino Central, e por volta do meio-dia chegou de carro ao Mosteiro de São Bento, em Subiaco, a cerca de 30 quilômetros de distância. Ao visitar o complexo monástico, segundo informa a sala de imprensa, em sua conta Telegram, ele parou em silêncio para meditar diante do afresco do século XIII de São Francisco e, no Sacro Speco, beijou o joelho da estátua de São Bento, conforme a tradição, e recitou o Pai Nosso com os presentes. Ao final, subiu ao Mosteiro de Santa Escolástica, onde almoçou com a comunidade beneditina e visitou os claustros e o convento. O Papa, depois, voltou a Castel Gandolfo. A comunidade beneditina de Subiaco acolhe com alegria e gratidão a visita de Sua Santidade o Papa Leão aos Sagrados Mosteiros, local onde São Bento deu início à sua jornada espiritual. Foi o que declarou a agência CIR, o abade ordinário de Subiaco, padre Mauro Meatti. A presença do Santo Padre, disse, renova o vínculo entre a Igreja e o carisma beneditino, convidando a todos à primazia da oração, da escuta da palavra e da busca pela paz. Cardeal Parolin, a paz ainda é inexistente na Ucrânia. No Irã, se retome as negociações. Raimundo Lima.
1: Parece-me que, infelizmente, estamos indo na direção oposta. Há uma escalada, enquanto as perspectivas de paz ainda são inexistentes. O cardeal secretário de Estado Pietro Parolin, respondendo a perguntas de jornalistas à margem do lançamento do livro Páscoa da Paz, de João 23 a Leão 14, rumo ao jubileu de 2033, de Antônio Preziosi, realizado na tarde desta quarta-feira, 22 de julho, no Palácio Borromeu, sede da Embaixada da Itália junto à Santa Sé, comentou os últimos acontecimentos na guerra na Ucrânia. Parolin informou que, segundo o arcebispo Paul Richard Gallagher, secretário das Relações com os Estados e Organizações Internacionais, um dos ataques mais fortes ocorreu durante a noite entre domingo e segunda-feira. Em relação ao Irã, o secretário de Estado observou que o memorando de entendimento fracassou e expressou preocupação com a evolução da situação. Não sei como a situação vai terminar. Acho que poucas pessoas sabem. Talvez ninguém, disse ele, observando que havia esperança de que o acordo assinado pudesse funcionar. A esperança, continuou, é que as negociações sejam retomadas para se chegar a um acordo estável para o bem do país e também para o bem do mundo, já que essas situações põem em risco a paz. Em relação às notícias sobre o muro que o exército israelense está construindo na faixa de Gaza, o cardeal reiterou a posição da Santa Sé. Podemos repeti-la com um slogan: não aos muros, sim às pontes. Um princípio que, explicou ele, também representa a avaliação do Vaticano sobre a iniciativa. O cardeal Parolin comentou em seguida os incidentes violentos em Bolonha, norte da Itália, após a morte de Abderrahim Fakir, expressando pesar pelo ocorrido. Só espero que a verdade seja encontrada, afirmou, pedindo que as investigações sejam realizadas em um clima de serenidade, certamente sem violência. A violência nunca é produtiva, acrescentou. Por fim, Parolin reiterou o papel da Igreja na promoção do diálogo e da paz, especialmente em vista da linguagem violenta que tem caracterizado a opinião pública na Itália após a condenação do joalheiro Mario Roggiero. A Igreja continua a repetir palavras que podem ser úteis, afirmou, recordando a parábola do semeador e expressando a esperança de que essas palavras deem frutos. A Igreja nunca se cansa de repetir essas lembranças e, concluiu, independentemente dos resultados que possam ser alcançados, é correto continuar a insistir nesses valores que são necessários para uma convivência pacífica e construtiva.
0: Nicarágua, a ONU condena a decisão de suspender as eleições. Túlio Fonseca.
2: O alto comissário das Nações Unidas para os Direitos Humanos, Volker Turk, condenou o novo endurecimento das restrições aos direitos civis e políticos na Nicarágua após o anúncio do presidente Daniel Ortega de suspender a convocação de novas eleições. Turk pediu às autoridades nicaragüenses que reabram o espaço cívico e restabeleçam o Estado de Direito. O presidente da Assembleia Nacional da Nicarágua, Gustavo Porras, anunciou que até o fim de julho o parlamento apresentará uma reforma para transformar em lei as decisões de Ortega. Segundo Porras, a medida tem como objetivo combater interferências estrangeiras e proteger o que definiu como a democracia do povo nicaragüense. Ele afirmou ainda que caberá aos cidadãos do país decidir quando e como serão realizadas eventuais consultas eleitorais.
1: Uma paz necessária, uma paz digna e uma paz há muito buscada, mas certamente não iminente, a paz entre a Rússia e a Ucrânia. Esta quinta-feira, o presidente ucraniano Volodymyr Zelensky se reunirá com os enviados do presidente norte-americano Donald Trump, Witkoff e Kirchner, para tentar reativar a atividade diplomática, enquanto o secretário de Estado norte-americano Marco Rubio se reuniu com o ministro das Relações Exteriores russo Sergei Lavrov. A Ucrânia está pronta para a paz há muito tempo, escreveu Zelensky nas redes sociais, alegando que uma atmosfera tóxica está se formando em torno de seu homólogo russo, Putin, na linha de frente. Durante o encontro em Manila, nas Filipinas, à margem da cúpula da ASEAN, do ministro das Relações Exteriores da Rússia, com o secretário de Estado norte-americano Marco Rubio, Lavrov informou seu homólogo estadunidense sobre a situação real ao longo da linha de contato e enfatizou a inadmissibilidade de mais armamentos para Kiev. O ministro reiterou em seguida a disposição da Rússia em buscar uma solução política e diplomática para o conflito, reiterando as propostas norte-americanas apresentadas na cúpula entre Trump e Putin no Alasca há quase um ano. Enquanto isso, Kiev acusa Moscou de fazer no Mar Negro como o Irã no Estreito de Hormuz, denunciando às Nações Unidas o ataque a pelo menos 3 navios civis que passavam, resultando em mortes e feridos. A mídia noticiou na manhã desta quinta-feira explosões ouvidas na Crimeia e ataques com drones de Feodosia a Sebastopol, bem como outro ataque a Yalta. Além disso, 4 drones que se dirigiam a Moscou foram destruídos pela Força Aérea Russa, segundo o Ministério da Defesa da Rússia. Por fim, o número de feridos no mais recente de vários ataques ucranianos em poucos dias contra um armazém de Wildberries, uma varejista online russa, subiu para 15. Nenhum progresso foi feito ainda no 21º pacote de sanções da União Europeia contra a Rússia, de acordo com o COREPER, o Comitê de Representantes Permanentes da União Europeia, que se reuniu na quarta-feira para discuti-lo. Para tanto, uma nova reunião esta quinta-feira, já que o teto do preço do petróleo russo, atualmente congelado em 44 dólares por barril, também expira esta quinta-feira. E a ONU já está pensando no inverno europeu. As Nações Unidas destinaram 385 milhões de dólares para a Ucrânia, que serão usados para aquecimento, reparo de danos a casas e compra de alimentos para a população.

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0: Olá, amigos da Rádio Vaticano, aqui quem fala é Marlon e Ana de Rosa para mais um Espaço Cultura da Vida. Hoje vamos conversar sobre a família como primeira guardiã da vida. Talvez muitos se perguntem, na prática, como entender e viver a família como santuário de vida? O termo família, santuário da vida, é apresentado por São João Paulo II na encíclica Evangelium Vitae, publicada em 1995. E nós podemos ver a família como um santuário de vida por diversos motivos e diferentes formas.
1: Primeiro, porque é na família que a vida humana é transmitida, gerada, amada, protegida e educada. Em um santuário, como um local sagrado, nós prestamos culto a Deus. Nos ajoelhamos perante a grandeza de Deus e nos comprometemos a sermos fiéis a Ele e à Sua Palavra. Na igreja, falamos e nos vestimos com respeito, jamais usando linguagem imprópria, tomando cuidado para externalizar pelo nosso comportamento todo o respeito que esse local sagrado exige. Então, de forma similar, para que a família seja santuário da vida, somos chamados a nos comportar de modo a reverenciar o valor da vida humana e a sacralidade da família o tempo todo dentro de casa.
0: Através da união matrimonial, Deus nos permite ser co-criador com Ele na transmissão da vida humana. Isso é algo muito grandioso. O casal colabora com Deus na cocriação, transmitindo a vida a seus filhos. Esse dom mostra a presença de Deus na vida do casal e é um presente de Deus que deve ser contemplado e admirado, porque traz consigo algo magnânimo. Mas também enseja a responsabilidade de proteger, amar, acolher e educar essa vida para Deus. Por isso, ser família guardiã da vida significa buscar a fidelidade dessa aliança matrimonial do casal para com Deus, ao receber os filhos que Deus deseja enviar, no exercício de uma paternidade e maternidade responsável e generosa, que não se fecha à ação de Deus sem o devido discernimento. Na família, o casal e todos na casa devem ter muito claro que filhos são bênçãos de Deus, reflexo do amor de Deus e do amor do casal.
1: Em segundo lugar, a família é guardiã da vida porque deve proteger e educar a vida depois que ela é gerada. Desde o ventre materno, o casal e também os filhos que já tiverem nascido devem admirar e contemplar a beleza e o valor daquela pessoa que está no ventre. Relembrar sempre que aquela criança tem uma dignidade infinita, desde a concepção, e deve ser amada pelo que ela é, um presente de Deus, aos seus pais, irmãos e ao mundo, e alguém que já tem uma missão e um chamado à santidade.
0: A cultura da vida é promovida dentro da família quando o valor da vida é afirmado com clareza. Mas a cultura da vida é negada quando as pessoas se referem à vida como um fardo, como um problema. Em nossa cultura atual, com frequência encontramos exemplos de frases e atitudes que trazem consigo uma mensagem contrária à missão da família como santuário e local de proteção da vida. Um casal que compartilha com seus filhos uma postura antinatalista, que evita um novo filho sem qualquer discernimento de motivo justo, mostrando motivações fúteis e egoístas, transmite na família uma mensagem contrária ao projeto de Deus para a família. Se isso é feito, acontece uma anticatequese na família. De forma similar, quando se busca de forma indevida reprodução artificial, por exemplo, transmite-se uma mensagem de que a vida pode ser produzida fora do ato conjugal por meio da técnica, mesmo ao custo de embriões, que são vidas humanas, e são descartados no processo.
1: Na Familiares Consórcio, o Papa João Paulo II explica que o amor conjugal fecundo exprime-se num serviço à vida em variadas formas, sendo a geração e a educação as mais imediatas. Nesse sentido, a educação das crianças revela-se como parte do serviço à vida que o casal e a família realizam. E como deve ser essa educação? A educação a que nos referimos enquanto igreja não é aquela que coloca o objetivo profissional acima do espiritual. É uma educação integral, que se preocupa, sim, com o desenvolvimento de capacidades humanas e técnicas, mas deixa claro que a primeira e maior vocação de cada criança, cada jovem e cada membro da família é a vocação à santidade.
0: Que Deus nos ajude diariamente a sermos uma família que acolhe, protege e educa para a santidade. Aquela que busca obedecer em tudo à vontade de Deus, que diariamente deseja caminhar em busca da plenitude da vida cristã e da perfeição da caridade. Um grande abraço a todos e até a próxima!

0: Monsenhor Marcos Pavan, maestro brasileiro do coro da Capela Musical Pontifícia Sistina, que acabou de liderar a recente turnê de 15 dias por 5 cidades do Brasil, cumpre mais um dia de agenda em São Paulo no próximo domingo, 26 de julho, após concelebrar a missa das 11 horas na Catedral Metropolitana Nossa Senhora da Assunção, presidida pelo Patriarca de Lisboa, Dom Rui Manuel Souza Valério, que está em visita à capital paulistana pelos 60 anos da chegada dos missionários monfortinos a terras brasileiras. Monsenhor Pavan vai ministrar uma palestra sobre a história e as características do coro do Papa, aspectos como a evolução das formas de canto e a divisão de vozes, por exemplo, e será dirigida especialmente a um público jovem, de adolescentes e crianças, além de educadores, e aberta ao público em geral. O evento foi divulgado nesta quarta-feira pelas redes sociais, inclusive da Catedral da Sé de São Paulo. Segundo Delfim Rezende Porto, diretor de música da Sé, regente da São Paulo Escola Cantorum e diretor executivo do projeto, que levou Monsenhor Pavan ao Brasil, em menos de 30 minutos, os 200 bilhetes online se esgotaram. Segundo os organizadores, haverá uma fila de espera no local para entradas remanescentes, ou seja, dos bilhetes gratuitos de pessoas que retiraram e não compareçam ou não cheguem até o horário de início do evento. A palestra está marcada, então, para as 14h de domingo, na Sala do Conservatório, na Praça das Artes, no Centro Histórico de São Paulo, local já conhecido do Monsenhor Pavan. Uma bonita coincidência, contou Delfim, já que o maestro Pavan esteve entre os 1.400 alunos que estudaram no Conservatório Dramático e Musical de São Paulo, um ponto de encontro dos intelectuais que influenciaram as artes no Brasil, que atualmente contempla a sala do conservatório. Hoje também é sede oficial do Quarteto de Cordas da cidade de São Paulo e recebe diversas apresentações de música de câmara, contemporânea, pequenas orquestras e corais. Tudo administrado pelo Teatro Municipal de São Paulo, onde Monsenhor Pavan também foi cantor. O maestro Delfim conta no detalhe.
1: Talvez uma das coisas mais especiais desta palestra que o Monsenhor Marcos Pavan vai oferecer aqui em São Paulo é justamente sobre o lugar onde ela vai acontecer. A Sala do Conservatório é um espaço público aqui da cidade de São Paulo que faz parte de um complexo chamado Praça das Artes. Esse complexo, ele absorveu aquilo que era o antigo Conservatório Dramático e Musical da cidade de São Paulo, que era uma entidade que funcionou no século XIX, se não me engano, a partir da década de 1880, então a gente está falando de bastante tempo. E nesse conservatório estudaram muitas pessoas, inclusive o Monsenhor Marcos Pavan, que lá teve suas aulas, as suas primeiras aulas de música. Depois ele seguiu para outros caminhos, mas ali formaram-se muitos líderes musicais que atuam aqui na cidade de São Paulo, que atuaram. E o Monsenhor fez algumas aulas, ele me contou que fez algumas aulas nesse conservatório, Conservatório Dramático. E aquela sala onde vai acontecer a palestra é a sala do conservatório, era o auditório desse conservatório. Então, e hoje esta sala é mantida dentro desse complexo, como eu mencionei, mas que é administrada pela Fundação Teatro Municipal, outro equipamento da cidade de São Paulo, municipal, onde o Monsenhor Marcos Pavan atuou antes de ir para Roma. Ele foi um dos cantores do coral lírico que até hoje existe no Teatro Municipal, é uma instituição centenária já, e que brinda todos os paulistanos e aqueles que nos visitam com o cântico das óperas, né? Então é um coro dedicado, especializado em cantar as óperas do Teatro Municipal. Então essa vinda do Monsenhor Marcos Pavan a este equipamento público aqui da cidade de São Paulo tem um sabor muito especial, isso também para ele, mas para nós que vamos testemunhar aí um reencontro de algumas décadas, né? Então isso vai realmente ser bastante significativo para todos que experimentarem e que estiverem lá no domingo.
2: Angola, Papa Leão XIV manifesta gratidão ao presidente e à Igreja pela visita ao país. Na última terça-feira, dia 21, assinalaram-se exatamente 3 meses desde o encerramento da histórica visita apostólica de Sua Santidade, o Papa Leão XIV, à Angola. A peregrinação realizou-se entre 18 e 21 de abril, sob o lema Peregrino da Esperança, da Reconciliação e da Paz, deixando uma profunda marca na vida da Igreja e da sociedade angolana. Durante 4 dias, o Santo Padre percorreu diferentes regiões do país, levando uma mensagem de paz, unidade, justiça, reconciliação, solidariedade e esperança. Em todos os encontros, apelou aos angolanos para que continuem a construir uma nação baseada no diálogo, na fraternidade e no respeito pela dignidade humana. No âmbito da comemoração dos 3 meses da visita, o Papa Leão dirigiu uma carta pessoal ao presidente da República, João Lourenço, manifestando profunda gratidão pela calorosa hospitalidade do povo angolano e pelo empenho das autoridades civis, da Igreja e de milhares de voluntários que contribuíram para o êxito da visita apostólica. A mensagem foi entregue na terça-feira, dia 21, na Cidade Alta, pelo Núncio Apostólico em Angola e São Tomé, Dom Crispim do Biel, durante uma audiência com o chefe de Estado. Participaram igualmente do encontro o presidente da Conferência Episcopal de Angola e São Tomé, Dom José Manuel Imbamba, e o arcebispo metropolitano de Luanda, Dom Filomeno do Nascimento Vieira Dias. À saída da audiência, Dom Crispim explicou que a carta constitui o primeiro gesto formal de reconhecimento do Santo Padre às autoridades angolanas e à Igreja local pelo trabalho realizado na preparação da visita apostólica. Segundo o representante diplomático da Santa Sé, o Papa conserva uma recordação muito feliz dos dias vividos em Angola, destacando o acolhimento caloroso das populações, a organização dos eventos e a vitalidade da Igreja Católica no país. Por sua vez, o presidente da Conferência Episcopal de Angola e São Tomé, Dom José Manuel, reafirmou que a visita foi um momento histórico para Angola e para a Igreja, sublinhando que o Santo Padre regressou ao Vaticano profundamente satisfeito com a fé, a alegria e o testemunho do povo angolano. Ao longo da sua peregrinação, o Papa Leão presidiu a grandes celebrações e encontrou-se com milhares de fiéis, sacerdotes, religiosos, jovens e autoridades civis. Além de Luanda, deslocou-se a Saurimo, onde incentivou a Igreja a continuar próxima dos mais pobres e dos jovens, e visitou Ikolo e Bengo, participando em momentos de oração e convivência com as comunidades locais. Um dos momentos mais emocionantes da visita ocorreu no Santuário de Nossa Senhora de Muxima, onde o Santo Padre rezou o Santo Terço com milhares de peregrinos. Na ocasião, surpreendeu os fiéis ao dirigir algumas palavras e invocações na língua nacional, Quimbundo, gesto que foi recebido com forte emoção e prolongados aplausos. Entre as expressões evocadas pelo Papa, destacaram-se as saudações e invocações marianas em Quimbundo, manifestando proximidade ao povo angolano e valorizando a riqueza das línguas nacionais na vivência da fé. O gesto foi amplamente elogiado por fiéis e líderes religiosos, tornando-se um dos símbolos mais marcantes da visita. 3 meses após a visita apostólica, continuam vivos na memória dos angolanos os gestos de simplicidade, proximidade e carinho do Papa Leão XIV. E assim chegamos à conclusão do espaço de hoje, agradecendo a sua presença. Voltamos amanhã, nesse mesmo horário, com mais informações direto do Vaticano para você. Um abraço e até lá.

0: Laudetur Jesus Christus.
1: 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Convosco já microfone, Rui Saraiva e Filomeno Lopes. O enviado do Papa Leão XIV, o Cardeal Grácias, inaugurou a 12ª Assembleia Plenária da Federação das Conferências dos Bispos da Ásia, FABC, no passado dia 21 de julho, descrevendo a sinodalidade como um dos maiores dons da Igreja para o mundo e exortando as igrejas da Ásia a se tornarem construtoras da paz por meio do diálogo, da reconciliação e da fraternidade. O presidente da Conferência Episcopal de Angola e São Tomé e Príncipe, Ciaste Dom José Manuel Imbamba, destacou na última sexta-feira, dia 17, em Luanda, o papel fundamental do laicado e, em particular, dos antigos seminaristas na missão evangelizadora da Igreja Católica. Estes e outros os principais temas para desenvolver já nesta nossa edição de hoje. Fique bem, boa e serena audição. Ao presidir a celebração eucarística de abertura às 9 horas, horas locais de Jacarta, nos salões de eventos 2 e 3 do Hotel Mulia Jacarta, o Cardeal Grácias afirmou que a missão da Igreja é unir as pessoas, promover a reconciliação e tornar-se um instrumento de paz. Nossa missão é nos tornarmos construtores de pontes, disse ele na sua homilia. A Igreja é chamada a construir pontes. A liturgia de abertura refletiu essa diversidade, incorporando tradições culturais de várias partes da Indonésia e orações que representavam a Igreja Asiática como um todo. O Cardeal Grácias foi acompanhado no altar pelos cardeais Stephen Chu Sao-yam, de Hong Kong, e Virgílio do Carmo da Silva, de Timor-Leste, como concelebrantes principais, juntamente com mais de 100 cardeais, bispos, padres, religiosos e delegados de toda a Ásia que participam da Assembleia, a qual se estende por uma semana. Ao iniciar-se a procissão de abertura, homens e mulheres trajando vestes tradicionais da província indonésia de Sumatra do Norte, incluindo membros das comunidades Nias, Batak e Minangkabau, acolheram os bispos e delegados no Salão da Assembleia. Essa recepção cultural destacou a rica herança étnica da Indonésia, ao mesmo tempo em que expressava a hospitalidade da Igreja anfitriã. A oração dos fiéis também refletiu a diversidade da Ásia, com preces proclamadas em vários idiomas, incluindo javanês, metawai, mandarim, benawas, dayak, de Borneo, e Sumba, de Nusa Tenggara Oriental. Essas interseções multilínguas ressaltaram a unidade da Igreja no meio dos muitos povos, culturas e idiomas do continente. Outro aspecto marcante da celebração foi a Ladainha dos Santos, na qual foram invocados homens e mulheres santos de várias partes da Ásia. A Assembleia pediu a intercessão de santos da China, Índia, Japão, Coreia, Malásia, Filipinas, Sri Lanka, Hong Kong, Tailândia, Myanmar, Cazaquistão, Indonésia, Laos e Afeganistão, evidenciando a rica herança cristã do continente. Na sua homilia, o Cardeal Grácias lembrou aos participantes que o encontro da Federação das Conferências Episcopais da Ásia, FABC, é muito mais do que uma reunião institucional. É, afirmou, uma oportunidade para as igrejas locais da Ásia discernirem os sinais dos tempos e renovarem o seu compromisso com o anúncio do Evangelho. Ao refletir sobre a trajetória de mais de 5 décadas da FABC, recordou a pandemia de Covid-19 como um dos desafios decisivos enfrentados pela Igreja nos últimos anos. Embora a crise tenha causado sofrimento em todo o continente, ela também revelou a resiliência, a solidariedade e o espírito de comunhão colegial das igrejas da Ásia. O cardeal também apontou a guerra e a violência como alguns dos maiores desafios que a humanidade enfrenta hoje, recordando a descrição feita pelo Papa Francisco da atual situação global como uma terceira guerra mundial travada em partes. Ele descreveu a sinodalidade como um dom tanto para a Igreja quanto para a sociedade, observando que o espírito de caminhar juntos faz parte das culturas asiáticas há muito tempo, por meio da vida familiar, dos valores comunitários e do respeito mútuo. Acrescentou que os valores sinodais, como a escuta, a participação, a abertura e a responsabilidade compartilhada, também podem contribuir para uma boa governança e ajudar a combater a corrupção em muitas partes da Ásia. No final da missa, o cardeal Graças incentivou os delegados a procurarem formas novas e criativas de construir a paz e a fraternidade em todo o continente. Na Venezuela, as mortes confirmadas superam 5.200. E em resposta às vulnerabilidades decorrentes dos recentes terremotos no país, a Igreja Católica na Venezuela ativou seus mecanismos de apoio e proteção. Mais pormenores com o colega Silvonei José.
2: O número oficial de mortos em decorrência dos dois terremotos que atingiram o norte da Venezuela em 24 de junho subiu para 5.278, enquanto o número de feridos permanece em 16.740, segundo dados divulgados pelo presidente da Assembleia Nacional, Jorge Rodrigues. O desastre danificou mais de 850 prédios, dos quais 190 desabaram completamente. Milhares de pessoas perderam suas casas e 23.587 permanecem em 107 campos de refugiados espalhados por Caracas e pelos estados de Miranda, Aragua e La Guaira. A Federação Médica Venezuelana emitiu um alerta sobre a disseminação de uma doença letal que, segundo a organização, causou diversas mortes nos estados de Barinas e Anzoátegui, com um quadro clínico caracterizado por febre alta, complicações hemorrágicas e problemas respiratórios. Em um comunicado assinado pelo presidente Douglas Leon e pelo secretário-geral Rafael Belmonte, a Federação Médica Venezuelana expressou grande alarme e pediu ao governo que ative os protocolos de vigilância epidemiológica para evitar o risco de um surto mais amplo. De acordo com a Federação, os casos apresentam grave deterioração do estado geral e insuficiência cardiorrespiratória aguda, com rápida progressão e várias mortes. Três médicos estariam entre as vítimas. Em resposta às vulnerabilidades decorrentes dos recentes terremotos no país, a Igreja Católica na Venezuela ativou seus mecanismos de apoio e proteção. Com o respaldo das instâncias pontifícias, foi desenvolvida uma importante ferramenta educativa e informativa, focada na prevenção do abuso de crianças e adolescentes que residem temporariamente em abrigos. Esta iniciativa conjunta, ativamente promovida pela Comissão Nacional para a Promoção de uma Cultura de Bom Tratamento, Proteção e Prevenção do Abuso da Conferência Episcopal Venezuelana, em comunhão com a Conferência de Religiosos e Religiosas da Venezuela, responde diretamente às diretrizes globais da Santa Sé. O Papa, por meio da Comissão Pontifícia para a Proteção de Menores, tem enfatizado repetidamente que a Igreja deve ser um espaço seguro, especialmente em situações críticas de vulnerabilidade, como deslocamento forçado ou desastres naturais. A implementação dessas diretrizes visa mitigar os fatores de risco em grandes espaços não residenciais, fornecendo ferramentas imediatas para que o trabalho de solidariedade e o voluntariado paroquial possam ser realizados de acordo com os mais altos padrões internacionais de salvaguarda e proteção da criança. O comunicado da Igreja Católica na Venezuela explica que, como parte das atividades a serem realizadas no âmbito do projeto patrocinado pela Comissão Pontifícia para a Proteção de Menores e com a participação de membros da Comissão Nacional da Conferência Episcopal Venezuelana e da Comissão Nacional para a Proteção de Menores, foi desenvolvido um recurso relacionado à prevenção do abuso infantil em abrigos ou refúgios após o recente terremoto. A esse respeito, destacaram que esse recurso é necessário em situações de emergência e desastres, como os terremotos ocorridos em 24 de junho na Venezuela.
1: O presidente da Conferência Episcopal de Angola e São Tomé e Príncipe, Ciasta Dom José Manuel Imbamba, destacou nesta última sexta-feira, dia 17 de julho, em Luanda, o papel fundamental do laicado e, em particular, dos antigos seminaristas na missão evangelizadora da Igreja Católica. De Luanda, Anastácio Sassembele.
3: O presidente da Conferência Episcopal de Angola e São Tomé, Dom José Manuel Imbamba, destacou na última sexta-feira, em Luanda, o papel fundamental do laicado, em particular dos antigos seminaristas, na missão evangelizadora da Igreja Católica. Segundo o prelado, a sólida formação filosófica e teológica de muitos destes fiéis constitui um instrumento valioso para levar a luz de Cristo à sociedade e promover a transformação dos diferentes setores da vida social, profissional e cultural. O também arcebispo de Sourimo falava durante o ato solene de juramento de fidelidade e profissão de fé dos membros integrantes dos órgãos sociais da Associação dos Antigos Seminaristas de Angola, ocasião em que exortou os membros a manterem-se distantes das querelas políticas

0: dentro da nossa igreja têm uma função peculiar. É uma associação cristã cuja vocação é exatamente levar luz, a luz de Cristo, fermentar o todo social, o todo cultural, o todo profissional, o todo político, o todo econômico, o todo jurídico. Afinal, levar esta seiva de Cristo para que tudo se renove, para que tudo se transforme em imagem e semelhança de Deus.
1: O presidente da SIAST lamentou ainda que muitas associações cristãs acabem por perder a sua força devido às divisões políticas, apelando os novos membros para que preservem a identidade cristã da organização.
0: Como igreja, já criamos muitas associações cristãs e laicais. E às vezes a nossa desilusão tem sido que criamos, mas depois tudo rapidamente se desfaz. E as nossas querelas políticas afetam muito as nossas associações cristãs. Nós aqui nos assumimos como associados cristãos, não para fazer política, não para vermos a cor das bandeiras, não para vermos isto e aquilo, mas pura e simplesmente para testemunharmos Jesus Cristo na vivência da nossa fé, na vivência da nossa profissão, levarmos aí esta seiva que Jesus Cristo quer que nós sejamos para transformar tudo, renovar tudo, sararmos as doenças.
1: Por sua vez, o assistente espiritual da Associação dos Antigos Seminaristas de Angola, Cônego Apolónio Graciano, afirmou que a organização representa uma mais-valia para a igreja e para o país, pela capacidade dos seus membros em contribuir para a evangelização, a sensibilização e a promoção dos valores cívicos e patrióticos.
2: É uma mais-valia que eles hão de prestar para aquilo que realmente a Igreja necessita, para a sua atuação, no sentido de enfrentar os desafios que se apresentam. Portanto, conta-se muito com a presença dos nossos antigos seminaristas nesta grande tarefa de evangelização, nesta grande tarefa de sensibilização, nesta grande tarefa de contribuir para aquilo que até a própria nação espera deles, como filhos da Igreja Católica.
1: Já o presidente da Associação dos Antigos Seminaristas de Angola, Morsi Tangua, reafirmou o compromisso da nova direção em congregar os antigos seminaristas e fortalecer o seu papel na missão da Igreja.
3: Tem o propósito, bastante claro de congregar os antigos seminaristas de Cabinda Okunene, ligados à Igreja Católica, fazer com que desenvolvam e desempenhem cabalmente o seu papel dentro da Igreja, ajudando a Igreja na sua missão evangelizadora.
1: A Associação dos Antigos Seminaristas de Angola pretende congregar antigos alunos dos seminários católicos, promovendo a comunhão, a formação permanente e o compromisso dos seus membros com a evangelização, o desenvolvimento humano e o serviço à sociedade, em sintonia com a missão da Igreja. De Luanda, para a Rádio Vaticano, Anastácio Sassembele. Paz e bem.
4: Escuta e corresponsabilidade dos jovens em Portugal. Pedro Carvalho, diretor do Departamento Nacional da Pastoral Juvenil, revela a importância do processo sinodal na ação dos jovens. A este propósito, recordamos as pistas para a implementação do sínodo. Eu sou Rui Saraiva e esta é a rubrica Sal da Terra, Luz do Mundo.

Na entrevista conjunta da Renascença e da Agência Eclésia, Pedro Carvalho, diretor do Departamento Nacional de Pastoral Juvenil em Portugal, refere a participação dos jovens no processo sinodal e os caminhos de corresponsabilidade que estão a tentar empreender. O responsável responde aos jornalistas Henrique Cunha, da Renascença, e Otávio Carmo, da Agência Eclésia, assinalando

0: a realização de uma primeira Assembleia de Escuta e Corresponsabilidade.
1: Historicamente, a Igreja tem muita facilidade em convocar os jovens para cantar, para animar, para tratar da logística, mas sente-se resistência em confiar responsabilidades de decisão e de execução autónoma. O que é que falta para que esta presença deixe de ser vista em tantos sítios como cosmética, como se fosse algo que é preciso para ficar bem na fotografia?
2: Primeiro temos que ser consequentes com aquilo que queremos e com os nossos objetivos. Dar aqui uma referência para se perceber. Nós já estamos a cumprir o quadro de referência que está neste momento e aprovado pelos bispos de Portugal.
1: Que é o documento orientador da Pastoral Juvenil.
2: E, portanto, há lá uma coisa que são órgãos de escuta. Em Santarém, no Conselho Nacional, tivemos a primeira Assembleia Jovem de Escuta e Corresponsabilidade. Escuta, que é só os jovens que estão a ser protagonistas dos temas e falam como eles, numa sala ou a espaço aberto, os temas que eles querem. E depois passam-nos a nós o seu pensamento e vamos trabalhar. A corresponsabilidade vem a seguir, também é consequente, que dois jovens desta Assembleia Jovem vêm trabalhar diretamente com o Departamento Nacional. E trabalhar diretamente, vão ser nossos assessores. Isto é, vão trabalhar, perceber o trabalho que estamos a desenvolver e depois fazer a ponte com os outros jovens de todo o país para percebermos as sensibilidades. O que é que isto quer dizer? Nós temos de ser consequentes com os nossos pensamentos, temos que ser exemplo, e ser exemplo é dizer assim, ser jovens e queremos jovens protagonistas, eles têm que ser os protagonistas já. É isso que nós estamos a fazer neste momento, por exemplo, com esta Assembleia Jovem. Também criámos o Laboratório de Liderança Jovem, em que 20 jovens de todo o país estão a capacitar-se, a empoderar-se em liderança sinodal, numa vertente de inovação pessoal, inovação espiritual e também inovação para a liderança do impacto. Portanto,
1: permite só, tu falaste da questão sinodal, essa mudança também se nota, é possível notá-la no processo sinodal, os jovens estão envolvidos.
2: Os jovens estão envolvidos,
1: têm visto
2: jovens. Sim, os jovens estão envolvidos nas suas comunidades, ainda havia há dias jovens naquelas estruturas de sinodalidade, algumas dioceses estão nas estruturas de sinodalidade. Falo no departamento, nós temos os jovens já a trabalhar connosco, porque sabemos que são eles que vão ser os jovens no futuro também a liderar. E nós, com Seul, e voltando a Seul, queremos pegar nestes jovens que fizeram este laboratório de liderança sinodal e sejam eles alguns projetos ou atividades que façamos, sejam eles os protagonistas nessa liderança.
0: Era Pedro Carvalho, diretor do Departamento Nacional da Pastoral Juvenil em Portugal, entrevistado por Henrique Cunha, da Renascença, e Otávio Carmo, da Agência Eclésia. A propósito do processo sinodal, recordamos que a Igreja está a viver em todo o mundo a fase de implementação das conclusões do sínodo, que foram condensadas num documento publicado em outubro de 2024. Em julho de 2025, a Secretaria-Geral do Sínodo publicou um pequeno texto com o título Pistas para a fase de implementação do Sínodo, do qual recordamos aqui o essencial. Sim.

Logo no primeiro ponto do documento, é sublinhado que crescer como Igreja Sinodal exige um saber que se aprende só através da experiência e nos abre a uma via para o encontro com o Senhor. A Secretaria-Geral do Sínodo sublinha que esta fase de implementação tem como objetivo a experimentar práticas e estruturas renovadas que tornem a vida da Igreja cada vez mais sinodal. E, em particular, destaca a fase de implementação como uma oportunidade para manter vivo aquele intercâmbio de dons que faz crescer a comunhão. Recorda a importância da criatividade que inspira novas formas de praticar a sinodalidade.

O primeiro responsável pela fase de implementação em cada igreja local é o Bispo Diocesano. Recorda o texto das pistas para a implementação do sínodo. Assinala mesmo ser para os bispos uma ocasião oportuna para praticar um exercício da autoridade em estilo sinodal, tal como refere o documento final. Quem é ordenado bispo não recebe prerrogativas e tarefas que deve desempenhar sozinho. Pelo contrário, recebe a graça e a tarefa de reconhecer, discernir e compor em unidade os dons que o Espírito derrama sobre as pessoas e sobre as comunidades, diz o documento final. Procurando a unidade, os bispos são chamados a inspirar e apoiar a participação no processo sinodal de todos os membros da porção do povo de Deus que lhes foi confiada. Refere o texto das pistas para a implementação. O documento assinala a importância das equipas sinodais como animadoras do processo sinodal nas igrejas locais. São instrumentos fundamentais para a animação ordinária da vida sinodal das igrejas locais. O método próprio de uma igreja sinodal é o discernimento eclesial. Revelam as pistas para a implementação do sínodo. O documento recorda que para a realização de um bom processo de discernimento é fundamental uma definição clara dos objetivos, garantindo que sejam realistas e proporcionais em relação ao tempo disponível, aos espaços utilizáveis e ao número dos participantes envolvidos. Sublinha ainda que é fundamental que cada participante chegue adequadamente preparado e que o texto favoreça um clima de oração e disponibilidade interior para ouvir e dialogar. A este propósito, salienta a importância da figura do facilitador, assinalando que os processos sinodais devem contar com formas adequadas de facilitação que permitam aos participantes a concentração nas questões sujeitas a discernimento. Neste âmbito, o documento indica a conversação do Espírito como um instrumento de encontro e de crescimento nas relações, em particular na passagem do eu para o nós. O próprio documento final, no seu número 45, destaca a importância da implementação do método da conversação no Espírito.

0: Entretanto, salientemos que o texto Pistas para a Fase de Implementação do Sínodo, aprovado pelo Papa Leão XIV e publicado pela Secretaria-Geral do Sínodo, confirma o percurso proposto pelo Papa Francisco, um caminho desenhado a partir das igrejas locais, rumo a uma Assembleia Eclesial em outubro de 2028, em Roma. A Secretaria-Geral do Sínodo recorda as seguintes etapas em caminho sinodal. Entre junho de 2025 e dezembro de 2026, percursos de implementação nas igrejas locais. Depois, no primeiro semestre de 2027, assembleias de avaliação nas dioceses. No segundo semestre de 2027, terão lugar assembleias de avaliação nas conferências episcopais nacionais e internacionais, nas estruturas hierárquicas orientais e em outros agrupamentos de igrejas. No primeiro quadrimestre de 2028, terão lugar assembleias continentais de avaliação. Finalmente, em outubro de 2028, terá lugar uma Assembleia Eclesial no Vaticano. Decorre em todo o mundo a implementação das conclusões do documento final do Sínodo na vida da Igreja, com o Papa Leão XIV rumo à Assembleia Eclesial de 2028. Laudetur Jesus Christus.
1: E por hoje é tudo, nós voltamos amanhã, sempre à mesma hora. Fiquem bem e até amanhã, se Deus quiser. Ali, laudetur Jesus Christus.

0: 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Bom dia. Esse é o Boletim de Notícias da Rádio Vaticano, Vatican News, em língua portuguesa, nesta sexta-feira, 24 de julho. Nos estúdios, Silvana e José. Papa Leão ao presidente italiano Mattarella. Obrigado pela atenção à vida eclesial da Itália. Gratidão pela atenção constante com que é acompanhada a vida eclesial e social da Itália e a confiança depositada em seus santos padroeiros, Francisco de Assis e Catarina de Siena. É assim que o Papa Leão XIV se dirige ao presidente da República Italiana, Sergio Mattarella, em um telegrama enviado nesta quinta-feira, por ocasião de seus 85 anos. Um desejo que, segundo o texto, é acompanhado da bênção apostólica concedida aos familiares, aos colaboradores e à própria querida Itália. O bispo de Roma havia visitado o Quirinal no último dia 14 de outubro de 2025, proferindo um discurso centrado no multilateralismo e no apoio às famílias em uma Europa onde a natalidade está, como observou o Papa Leão, em notável declínio. O Santo Padre também se detivera nas guerras em curso no mundo, convidando a olhar para os rostos dos muitos atingidos pela ferocidade irracional daqueles que, sem piedade, planejam a morte e a destruição nas inúmeras guerras que devastam nosso planeta e a ouvir seu clamor. Mattarella, por sua vez, havia destacado a ação do Papa Leão voltada para a centralidade da pessoa humana e o diálogo. Um compromisso reiterado e elogiado várias vezes pelo presidente em outras mensagens enviadas ao pontífice, como a enviada um ano após o início do Ministério Petrino e por ocasião da Páscoa. Cardeal Parolin, é necessária uma Páscoa de paz para eliminar a guerra. Ao discursar na apresentação do livro Páscoa de Paz, de João 23 a Leão 14, rumo ao jubileu de 2033, do jornalista Antônio Preziosi, o secretário de Estado, Cardeal Parolin, traça o revezamento que atravessa os pontificados pós-conciliares, identificando como fio condutor a peça colocada por cada sucessor de Pedro na construção do mosaico da harmonia mundial. Pacem in terris, nunca mais a guerra, o conflito mundial em pedaços, ao qual é preciso opor inteligência e vontade para resolver as divisões como seres humanos e não como animais, eventualmente dotados de armas hipertecnológicas. São palavras utilizadas, respectivamente, por São João 23, São Paulo VI, Francisco e Leão XIV, às quais se somam gestos de igual importância, destaca o cardeal Parolin. A carta enviada por João Paulo I ao presidente dos Estados Unidos, Jimmy Carter, em apoio às negociações de paz de Camp David entre Israel e o Egito em 1978. A histórica convocação do Dia de Oração pela Paz em Assis, em 27 de outubro de 1986, que reuniu pela primeira vez os líderes de todas as grandes religiões mundiais, promovida por São João Paulo II, e a retomada por Bento XVI, 25 anos depois. Um verdadeiro revezamento que destaca como todos os pontificados que se sucederam após o Concílio Vaticano II, destaca ainda o cardeal Parolin, representaram uma peça na construção do mosaico da comunhão internacional, pela qual, hoje, mais do que nunca, é necessário perseverar, promovendo uma Páscoa de paz. Retomando o título do novo livro de Antônio Preziosi, jornalista e diretor do telejornal TG2 da RAI, o secretário de Estado fez uma intervenção na apresentação da obra no Palácio Borromeu, sede da Embaixada da Itália junto à Santa Sé. A palestra de Parolin é uma sucessão de citações históricas dos pontífices mencionados no livro, começando pelo atual, ou seja, Leão XIV, que aos cardeais na missa de início do consistório, em 26 de junho de 2026, dirigiu-se da seguinte forma: "A guerra nunca é digna do homem e nunca é abençoada por Deus, pois o Criador dotou-nos de inteligência e vontade para resolver os conflitos como seres humanos e não como animais, eventualmente dotados de armas hipertecnológicas. A unidade da família humana precede cada povo e cada Estado." A obra de Preziosi é, ao mesmo tempo, um humilde exercício de escuta do magistério, mas também de estreita e significativa atualidade para o momento histórico em que, como afirmou Leão XIV ao corpo diplomático credenciado junto à Santa Sé no último dia 9 de janeiro, preocupa particularmente a fragilidade do multilateralismo no plano internacional. Daí, a necessidade de uma Páscoa de paz, que, como lembrou mais uma vez Robert Francis Prevost em sua mensagem para o Dia Mundial da Paz, no início deste ano, tem o fôlego do eterno, pois enquanto ao mal se ordena basta, a paz se suplica para sempre. Samaritanos, Testemunhas de Esperança, é o título da mensagem dos bispos venezuelanos divulgada em vista deste dia 24 de julho, data em que se completa um mês desde o duplo terremoto que atingiu as regiões do norte e do centro do país, causando milhares de mortos e danos a infraestruturas, e encheu de dor toda a nação. O texto dá testemunho do sofrimento do povo venezuelano atingido por uma grave catástrofe. A reconstrução, escrevem os bispos, exige também que nos tornemos porta-vozes da indignação das vítimas dos terremotos, que se sentiram abandonadas pelas instituições públicas. Como já afirmamos, destacam os bispos, os desastres naturais são imprevisíveis. No entanto, é dever das instituições do Estado estarem preparadas para enfrentá-los. Daqui em diante, todos devemos zelar para que, nas obras de reconstrução, não se repitam os mesmos erros do passado. Caso contrário, os mais vulneráveis voltarão a sofrer as consequências da corrupção e da indiferença. O documento, dividido em 4 partes e 16 pontos, aborda os múltiplos aspectos da tragédia que atingiu as pessoas e a sociedade. Da exortação para que sejamos samaritanos chamados a reconstruir, os bispos insistem na urgência de uma reconstrução rápida e profunda das áreas devastadas, criando as condições necessárias para que os milhares de desabrigados possam ter acesso a uma moradia e a um trabalho dignos, além de acompanhamento espiritual e psicológico para curar as feridas interiores. Para o episcopado, essa obra de reconstrução não pode esquecer os outros que sofrem no país: os presos políticos, os trabalhadores e aposentados que sobrevivem com salários ou aposentadorias de miséria, os doentes e os imigrantes. Conforme afirmado no início da mensagem, de fato, essa catástrofe natural se soma às condições sociais, políticas e econômicas já difíceis em que se desenrola a vida social. Inspirando-se, assim como toda mensagem, na parábola do bom samaritano, os bispos também abordam o tema da esperança diante da pergunta que sempre permeou a história da humanidade: onde está Deus em meio a tanta angústia? Deus está precisamente nas vítimas e com as vítimas, pois elas são as prediletas do Senhor, o verdadeiro bom samaritano de quem nos fala o Evangelho. respondem os bispos, expressando ao mesmo tempo sua firme rejeição à manipulação daqueles que, guiados pela superstição e pelo fundamentalismo, afirmaram que os terremotos são um castigo de Deus. Convencidos de que Deus está presente também em todos os samaritanos que, seguindo o exemplo de Jesus, ajudam os mais necessitados, os bispos convidam a ser samaritanos compassivos, capazes de sofrer com o próximo e de se empenhar desinteressadamente para aliviar sua dor. O Episcopado também expressa sua gratidão ao Papa Leão XIV por sua proximidade, bem como às igrejas irmãs de todo o mundo, fonte de esperança e consolo para todas as vítimas por meio da oração e do acompanhamento no luto, mas também graças à eficaz rede de solidariedade das Cáritas nacionais e internacionais. Por fim, os bispos convidam todos os fiéis a participar das celebrações eucarísticas que serão realizadas neste dia 24 em cada paróquia e comunidade, para rezar pelas almas das vítimas desta catástrofe, por todas as outras vítimas e por todo o país.
1: Escutar as preocupações dos jovens, incorporando-as ao processo de tomada de decisões e ao planejamento pastoral das dioceses, porque eles não são apenas o futuro da Igreja, mas também o seu presente. Na Universidade Católica de Nairobi, onde a Assembleia Plenária da Associação das Conferências Episcopais da África Oriental, a AMECEA, está em andamento até domingo, dia 26, a palavra foi dada aos jovens por um dia, que apelaram aos bispos, exortando-os a escutar nossas vozes, refletir sobre nossas realidades e nos acompanhar em nossa caminhada com seus corações. Além disso, o tema da Assembleia, a Jornada Sinodal da AMECEA com os Jovens, Construindo Pontes de Comunhão, Esperança, Justiça e Boa Governança, não pode deixar de ver os jovens como protagonistas do debate. Ayat Abdi, delegada da Arquidiocese de Addis Abeba, agradeceu aos bispos por convidarem os jovens a participar da sessão plenária, afirmando que esse gesto demonstra o compromisso da Igreja em acompanhá-los em sua caminhada de fé e não apenas em conversar com eles. O processo de consulta aos jovens começou na Zâmbia em 2024, durante um fórum convocado pelo secretariado da AMECEA, e foi posteriormente expandido por meio de reuniões regionais após um encontro realizado em Dar es Salaam, na Tanzânia, em 2026. Daí o pedido que agora foi feito em Nairobi, no Quênia, que contém preocupações e esperanças. Os jovens da região enfrentam uma complexa interação de desafios sociais, econômicos, políticos, culturais e espirituais, mas possuem dons enormes que continuam a enriquecer a Igreja. Os jovens são cheios de vitalidade, entusiasmo e um forte desejo de realizar-se, disse a representante etíope. Blessings Kashepa, delegado da Conferência Episcopal do Malawi, pediu um maior compromisso institucional com a pastoral da juventude em toda a região, elevando os departamentos ao nível de diretoria ou comissão e aumentando a representação nas estruturas de governança em todos os níveis. Os jovens expressaram a necessidade de capelães e líderes juvenis que compreendam a sua realidade e sejam adequadamente formados para servi-los, disse Kashepa. Ele então fez um pedido específico: ampliar a formação em habilidades relacionais e fornecer preparação e apoio adequados para jovens casais. Muitos jovens entram no casamento sem a preparação suficiente, o que contribui para altos níveis de conflito e divórcio, afirmou. Outro tema é a evangelização digital, que se tornou um meio essencial para alcançar os jovens onde quer que estejam e fortalecer sua fé e testemunho cristão. Daí o apelo aos bispos para o uso eficaz de ferramentas digitais para a catequese. Em conclusão, a visão é de uma Igreja unida e missionária, uma casa onde os jovens sejam capacitados como líderes e reconhecidos como agentes de transformação.

0: 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Alô, amigos de todo o Brasil e do continente africano, estamos juntos com o noticiário da Rádio Vaticano, Vatican News, em língua portuguesa, nesta sexta-feira, 24 de julho, trazendo as últimas notícias do Papa, da Igreja e do mundo. Nos estúdios Silvana e José, com assessoria técnica de Damiano DiCaprio. Uma saudação a você no Brasil e nos países de língua portuguesa. O tempo é bom na cidade do Vaticano e a temperatura nesse momento na Praça São Pedro em torno dos 32 graus Celsius. E vamos aos destaques do programa de hoje. O Papa ao presidente Mattarella, obrigado pela atenção à vida eclesial da Itália. Leão XIV enviou um telegrama ao presidente italiano por ocasião dos seus 85 anos. Cardeal Parolin, é necessária uma Páscoa de Paz para eliminar a guerra. Cardeal discursou na apresentação do livro Páscoa de Paz, de João 23 a Leão XIV, rumo ao jubileu de 2033, do jornalista Preziosi. Venezuela, um mês após o terremoto, os bispos ser samaritanos. E o foco na história, as grandes civilizações africanas, apartheid, história da segregação racial na África do Sul, com o padre José Inácio de Medeiros. Bom dia mais uma vez a você, comigo também nos estúdios, Poliana Ferreira. Bom dia, Poliana.
1: Bom dia, Silvonei.
0: E hoje nós temos São Charbel.
1: Charbel nasceu em 8 de maio de 1828 em Becrafá, Líbano. Filho de um dono de equinos, foi criado por um tio que influenciou em sua vida de piedade. Seu livro favorito era A Imitação de Cristo. Com 23 anos, entrou para o mosteiro maronita de Anaia, recebendo o nome de Charbel. Em 1853, emitiu os votos solenes e foi ordenado em 1859. Charbel vivia uma vida de monge exemplar, mas sonhava em ser eremita no deserto, o que aconteceu em 1875, vivendo com o mínimo de comida e de água. Entrava sempre em êxtase e curava muitos doentes apenas com uma bênção. Vários milagres foram atribuídos à sua intercessão. São Charbel faleceu em 24 de dezembro de 1898. Foi beatificado em 1965 e canonizado em 1977.
0: Papa Leão ao presidente italiano Mattarella. Obrigado pela atenção à vida eclesial da Itália. Gratidão pela atenção constante com que é acompanhada a vida eclesial e social da Itália e a confiança depositada em seus santos padroeiros, Francisco de Assis e Catarina de Siena. É assim que o Papa Leão XIV se dirige ao presidente da República Italiana, Sergio Mattarella, em um telegrama enviado nesta quinta-feira por ocasião de seus 85 anos. Um desejo que, segundo o texto, é acompanhado da bênção apostólica concedida aos familiares, aos colaboradores e à própria querida Itália. O bispo de Roma havia visitado o Quirinal no último dia 14 de outubro de 2025, proferindo um discurso centrado no multilateralismo e no apoio às famílias em uma Europa onde a natalidade está, como observou o Papa Leão, em notável declínio. O Santo Padre também se detivera nas guerras em curso no mundo, convidando a olhar para os rostos dos muitos atingidos pela ferocidade irracional daqueles que, sem piedade, planejam a morte e a destruição nas inúmeras guerras que devastam nosso planeta e a ouvir seu clamor. Mattarella, por sua vez, havia destacado a ação do Papa Leão voltada para a centralidade da pessoa humana e o diálogo. um compromisso reiterado e elogiado várias vezes pelo presidente em outras mensagens enviadas ao pontífice, como a enviada um ano após o início do Ministério Petrino e por ocasião da Páscoa. Cardeal Parolin, é necessária uma Páscoa de paz para eliminar a guerra. Ao discursar na apresentação do livro Páscoa de Paz, de João 23 a Leão 14, rumo ao jubileu de 2033, do jornalista Antônio Preziosi, o secretário de Estado, Cardeal Parolin, traça o revezamento que atravessa os pontificados pós-conciliares, identificando como fio condutor a peça colocada por cada sucessor de Pedro na construção do mosaico da harmonia mundial. Pacem in terris, nunca mais a guerra, o conflito mundial em pedaços, ao qual é preciso opor inteligência e vontade para resolver as divisões como seres humanos e não como animais, eventualmente dotados de armas hipertecnológicas. São palavras utilizadas, respectivamente, por São João 23, São Paulo VI, Francisco e Leão XIV, às quais se somam gestos de igual importância, destaca o cardeal Parolin. A carta enviada por João Paulo I ao presidente dos Estados Unidos, Jimmy Carter, em apoio às negociações de paz de Camp David entre Israel e o Egito em 1978. A histórica convocação do Dia de Oração pela Paz em Assis, em 27 de outubro de 1986, que reuniu pela primeira vez os líderes de todas as grandes religiões mundiais, promovida por São João Paulo II, e a retomada por Bento XVI, 25 anos depois. Um verdadeiro revezamento que destaca como todos os pontificados que se sucederam após o Concílio Vaticano II, destaca ainda o cardeal Parolin, representaram uma peça na construção do mosaico da comunhão internacional, pela qual, hoje, mais do que nunca, é necessário perseverar, promovendo uma Páscoa de paz. Retomando o título do novo livro de Antônio Preziosi, jornalista e diretor do telejornal TG2 da RAI, o secretário de Estado fez uma intervenção na apresentação da obra no Palácio Borromeu, sede da Embaixada da Itália junto à Santa Sé. A palestra de Parolin é uma sucessão de citações históricas dos pontífices mencionados no livro, começando pelo atual, ou seja, Leão XIV, que aos cardeais na missa de início do consistório, em 26 de junho de 2026, dirigiu-se da seguinte forma: a guerra nunca é digna do homem e nunca é abençoada por Deus, pois o Criador dotou-nos de inteligência e vontade para resolver os conflitos como seres humanos e não como animais, eventualmente dotados de armas hipertecnológicas. A unidade da família humana precede cada povo e cada Estado. A obra de Preziosi é, ao mesmo tempo, um humilde exercício de escuta do magistério, mas também de estreita e significativa atualidade para o momento histórico em que, como afirmou Leão XIV ao corpo diplomático credenciado junto à Santa Sé no último dia 9 de janeiro, preocupa particularmente a fragilidade do multilateralismo no plano internacional. Daí, a necessidade de uma Páscoa de paz, que, como lembrou mais uma vez Robert Francis Prevost em sua mensagem para o Dia Mundial da Paz, no início deste ano, tem o fôlego do eterno, pois enquanto ao mal se ordena basta, à paz se suplica para sempre. A Festa Literária Internacional de Paraty, no Rio de Janeiro, acolheu o cardeal José Tolentino de Mendonça na manhã desta quinta-feira.
2: Deus não aparece no poema. Apenas escutamos a sua voz de cinza e assistimos sem compreender a escuras perícias. A vida reclama inventários e detalhes, não há oiças, quando inutilmente prescruta as sequências do seu trânsito. Só há um modo verdadeiro de rezar. Estendo o teu corpo ao longo do barco, que deixe silencioso o canal e deixa que as folhas mortas do bosque te cubram.
3: O prefeito do Dicastério para a Cultura e a Educação, Cardeal José Tolentino de Mendonça, deu voz ao seu próprio poema para ler aos noviços na Festa Literária Internacional de Paraty, a FLIP, que está em andamento na cidade histórica do estado do Rio de Janeiro, de 22 a 26 de julho. O Purpurado dividiu a mesa 2 com o escritor brasileiro Edmilson de Almeida Pereira, com a mediação da poeta Sofia Mariucci. O tema foi Saber de Cor o Silêncio, estrofe do poema de Orígenes Fontela, que inspira todos os painéis desta 24ª edição da FLIP. Em cerca de uma hora e meia de encontro, inúmeros foram os temas debatidos, como a força motriz da poesia, que, para o cardeal, é justamente o espanto.
2: O espanto é o umbigo do mundo, porque quando somos capazes de espanto, estamos vivos. Isto é, a vida não nos passa ao lado. Deixamos que a vida nos interpele, que a vida nos fira. Então, a poesia tem de ser uma iniciação ao espanto.
3: O espanto, explicou ele, gera esse sobressalto que nos mete em relação profunda com a realidade, seja exterior, seja interior. E por isso, a escuta e a atenção são formas tão importantes.
2: Então, se nós quisermos rezar, nós temos de abrir os olhos e temos de estar atentos aos detalhes, à dobra, ao que passa, porque sempre Deus passa, isto é, sempre o mistério nos visita. Todos os dias acontece o mistério da Anunciação.
3: A poesia, disse ainda o cardeal, requer uma aderência à realidade, pois não é feita só de imaginação, mas de uma fidelidade rigoríssima ao que está diante de nós. Como, por exemplo, as feridas com as quais lidamos na nossa existência, já que a vida não nos é indiferente.
2: E essa ferida que a poesia torna mais viva, iluminando, penso que é a nossa reserva de esperança para permanecer humanos.
3: A cultura da oralidade na transmissão do conhecimento foi outro tópico debatido. O cardeal português citou exemplo de sua própria família.
2: Eu tive a grande fortuna, a grande sorte de ter uma avó que era analfabeta, mas que foi, em termos absolutos, a minha primeira biblioteca. E quando eu tomei posse como bibliotecário da Biblioteca do Vaticano, que é a biblioteca mais extraordinária deste planeta, eu quis, naquele momento, com muita emoção, recordar a minha avó. Mas não só recordar a minha avó, recordar todos os analfabetos que são responsáveis pela transmissão da literatura durante séculos.
3: Tolentino de Mendonça afirma ainda que a cultura da escrita está à beira de uma grande revolução em decorrência da tecnologia. A propósito, indicou a magnífica Humanitas de Leão XIV como um texto cheio de futuro. Outro documento pontifício citado foi a encíclica Laudato Si do Papa Francisco, definido como um dos grandes textos revolucionários da contemporaneidade, por alertar para os perigos do antropocentrismo despótico.
2: Então, nós não somos os donos da natureza, do ambiente, do mundo, mas somos guardadores, somos custódios, somos pastores do real, daquilo que nos cerca. E aqui, se a poesia nos ajuda a converter o olhar, a perceber o mundo e que nós estamos no mundo com uma missão diferente, Penso que dá um grande contributo à humanidade do presente e àquela que virá depois de nós.

0: 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Apartheid, história da segregação racial na África do Sul.
1: Entre tantos assuntos que já tratamos aqui nesta coluna, não poderíamos deixar de falar de uma das mais tristes páginas da história do continente africano, com a imposição do apartheid, ou política de segregação racial, imposta tantos anos sobre a população negra da África do Sul. O termo apartheid, que significa separação ou identidade separada, serviu para designar o regime político da África do Sul, que durante décadas impôs a dominação da minoria ou aristocracia branca sobre grupos pertencentes a outras etnias, compostos em sua maioria por negros. O termo apartheid não deve ser interpretado simplesmente como racismo, porque foi um sistema constitucional de segregação racial que abrangeu as esferas social, econômica e política da nação sul-africana, estabelecendo critérios para diferenciar os grupos e as pessoas. A origem do apartheid remonta ao período da colonização da África do Sul. Os primeiros colonizadores, que vindos da Holanda, França e Alemanha, se estabeleceram na região entre os séculos 17 e 18. Dizimaram a população nativa, tomando suas terras. Os líderes dos colonizadores manipularam o preceito religioso cristão, que a princípio estabelecia a segregação como uma forma de defender e preservar as populações tribais da influência dos brancos, em uma ideologia nacionalista que pregava a desigualdade e a separação racial. Os colonizadores se julgavam superiores e a cor e as características raciais determinaram o domínio da população branca sobre os demais grupos sociais, e a imposição de uma estrutura de classe baseada no trabalho escravo. A política social diferenciou então os europeus ou a população branca dos africanos. Até mesmo os grupos compostos por imigrantes asiáticos, em particular indianos, sofreram com a política de discriminação racial. Este domínio da população branca da África do Sul gerou inúmeros conflitos, uma vez que as populações tribais ofereceram resistência aos brancos. O processo de modernização pelo qual a África do Sul passou no início do século XX intensificou os conflitos entre brancos e não brancos, mas a minoria branca também soube explorar os conflitos que existiam entre as tribos e entre os diferentes grupos étnicos, facilitando o seu domínio. O apartheid havia sido estabelecido oficialmente na África do Sul em 1948 pelo Partido dos Nacionalistas, que tomou o poder e bloqueou a política integracionista que vinha sendo praticada pelo governo central. O sistema de segregação racial atingiu então o seu auge com a abolição de alguns direitos políticos e sociais que ainda existiam em algumas províncias sul-africanas. A segregação assumiu enorme extensão, passando por todos os espaços e relações sociais. A população branca controlava cerca de 87% do território do país, e o que sobrava compunha alguns territórios independentes deixados aos grupos sociais não brancos. Na década de 1970, o governo central da África do Sul tentou encontrar fórmulas que assegurassem certa legitimidade internacional. Porém, tanto a ONU como a Organização da Unidade Africana votaram inúmeras resoluções condenando o regime segregacionista. Ao longo dos anos de 1970, a África do Sul enfrentou diversas revoltas sociais promovidas pelas minorias negras, mas duramente reprimidas. Sob o governo de linha dura, liderado por Peter Botha, tentou-se eliminar os opositores brancos ao governo, mas as revoltas raciais cresceram, sendo duramente reprimidas. O fim do regime segregacionista realizado no papel não significou, porém, o fim dos problemas e dificuldades. O país enfrenta hoje um cenário de profundos contrastes. Embora seja uma das economias mais industrializadas e desenvolvidas do continente africano, o país lida com altos índices de criminalidade, desigualdade socioeconômica e tensões sociais agravadas pelo desemprego. O país possui um ambiente de negócios sofisticados e um setor financeiro de nível mundial. Contudo, é considerado um dos países mais desiguais do mundo, gerando impactos diretos na qualidade de vida da população.

samaritanos, testemunhas de esperança, é o título da mensagem dos bispos venezuelanos divulgada em vista deste dia 24 de julho, data em que se completa um mês desde o duplo terremoto que atingiu as regiões do norte e do centro do país, causando milhares de mortos e danos a infraestruturas, e encheu de dor toda a nação. O texto dá testemunho do sofrimento do povo venezuelano atingido por uma grave catástrofe. A reconstrução, escrevem os bispos, exige também que nos tornemos porta-vozes da indignação das vítimas dos terremotos, que se sentiram abandonadas pelas instituições públicas. Como já afirmamos, destacam os bispos, os desastres naturais são imprevisíveis. No entanto, é dever das instituições do Estado estarem preparadas para enfrentá-los. Daqui em diante, todos devemos zelar para que, nas obras de reconstrução, não se repitam os mesmos erros do passado. Caso contrário, os mais vulneráveis voltarão a sofrer as consequências da corrupção e da indiferença. O documento, dividido em 4 partes e 16 pontos, aborda os múltiplos aspectos da tragédia que atingiu as pessoas e a sociedade. Da exortação para que sejamos samaritanos chamados a reconstruir, os bispos insistem na urgência de uma reconstrução rápida e profunda das áreas devastadas, criando as condições necessárias para que os milhares de desabrigados possam ter acesso a uma moradia e a um trabalho dignos, além de acompanhamento espiritual e psicológico para curar as feridas interiores. Para o episcopado, essa obra de reconstrução não pode esquecer os outros que sofrem no país, os presos políticos, os trabalhadores e aposentados que sobrevivem com salários ou aposentadorias de miséria, os doentes e os imigrantes. Conforme afirmado no início da mensagem, de fato, essa catástrofe natural se soma às condições sociais, políticas e econômicas já difíceis em que se desenrola a vida social. O episcopado também expressa sua gratidão ao Papa Leão por sua proximidade, bem como às igrejas irmãs de todo o mundo, fonte de esperança e consolo para todas as vítimas por meio da oração e do acompanhamento no luto, mas também graças à eficaz rede de solidariedade das Cáritas nacionais e internacionais. Por fim, os bispos convidam todos os fiéis a participar das celebrações eucarísticas que serão realizadas neste dia 24 em cada paróquia e comunidade, para rezar pelas almas das vítimas desta catástrofe, por todas as outras vítimas e por todo o país. E assim chegamos à conclusão do espaço desta sexta-feira, agradecendo a sua presença. Nós voltamos amanhã, nesse mesmo horário, com mais informações direto do Vaticano para você. Uma boa sexta e até lá.

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2: Alô você! Uma boa tarde nos estúdios da Rádio Vaticano, Silvonei José, e o nosso espaço dedicado à música popular brasileira. Essa é a Rádio Vaticano em 93.3 FM. Começamos o espaço de hoje com Nara Leão e a Garota de Ipanema. Depois é a vez de MPB4. Bom dia, boa tarde.

0: Você ouviu aí a belíssima voz de Marina, Charme do Mundo. Antes foi a vez de Milton Nascimento, com Crescente e Cavaleiros do Céu. Chegamos ao fim do nosso espaço de hoje. Nós voltamos amanhã, nesse mesmo horário, com mais MPB para você. Um bom início de tarde e até amanhã.
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1: Amigas e amigos, muito boa tarde. Este é o noticiário da Rádio Vaticano em língua portuguesa para os ouvintes que nos escutam no continente europeu e pelo mundo fora. Em destaque, nesta sexta-feira, dia 24 de julho de 2026, o Papa Leão XIV enviou ontem um telegrama ao Presidente da República Italiana por ocasião do seu 85º aniversário, garantindo suas orações pela alta missão desempenhada ao serviço do povo e confiando a intercessão dos santos padroeiros do país, Francisco de Assis e Catarina de Siena. Caridade, evangelização e desenvolvimento humano integral não são três tarefas distintas da Igreja Católica, mas três expressões da única vida missionária da Igreja, afirmou o cardeal Michael Czerny na 21ª plenária da AMCEA a decorrer em Nairobi. Liderar com espírito de serviço e não de poder foi o tema da sessão de formação permanente de 3 dias organizada pela Conferência dos Institutos Religiosos de Moçambique para superioras e superiores das congregações religiosas da região norte daquele país. Estes, alguns dos principais temas a desenvolver logo a seguir neste nosso jornal. Eu sou Bernardo Swat e desde já vos desejo boa audição e um bom início da tarde na companhia da Rádio Vaticano. Gratidão pela atenção constante com que é acompanhada a vida eclesial e social da Itália e a confiança depositada nos seus santos padroeiros, Francisco de Assis e Catarina de Siena, é assim que o Papa Leão XIV se dirige ao Presidente da República Italiana, Sergio Mattarella, num telegrama enviado nesta quinta-feira, 23 de julho, por ocasião do seu 85º aniversário. Um desejo que, segundo o texto, é acompanhado pela bênção apostólica concedida aos familiares, aos colaboradores e à própria querida Itália. O bispo de Roma havia visitado o Quirinale no último dia 14 de outubro de 2025, proferindo um discurso centrado no multilateralismo e no apoio às famílias, numa Europa onde a natalidade está, como observou o Papa Leão, em notável declínio. O Santo Padre também se detivera nas guerras em curso no mundo, convidando a olhar para os rostos dos muitos atingidos pela ferocidade irracional daqueles que, sem piedade, planeiam a morte e a destruição nas inúmeras guerras que devastam o nosso planeta, e a ouvir o seu clamor. Mattarella, por sua vez, havia destacado a ação do Papa Leão XIV voltada para a centralidade da pessoa humana e o diálogo, um compromisso reiterado e elogiado várias vezes pelo presidente, noutras mensagens enviadas ao pontífice, como a que ele enviou um ano após o início do Ministério Petrino e por ocasião da Páscoa. Caridade, evangelização e desenvolvimento humano integral não são três tarefas distintas da Igreja Católica, mas três expressões da única vida missionária da Igreja, afirmou o cardeal Michael Czerny aos bispos, clero, religiosos e jovens delegados no discurso de abertura da 21ª Assembleia Plenária da Associação das Conferências Episcopais da África Oriental, AMCEA. A Assembleia, a ter lugar de 19 a 26 de julho na Universidade Católica da África Oriental, CUEA, em Nairobi, reúne cerca de 140 bispos e delegados dos 9 países membros da AMCEA: Quênia, Tanzânia, Uganda, Malawi, Zâmbia, Etiópia, Eritreia, Sudão e Sudão do Sul, sob o tema A Caminhada Sinodal da AMCEA, juntamente com os jovens, construindo pontes de comunhão, esperança, justiça e boa governação. Durante a missa de abertura, o prefeito do Dicastério para o Serviço de Desenvolvimento Humano Integral afirmou que os três dicastérios, que servem à missão global da Igreja, evangelização, caridade e desenvolvimento humano integral, dizem, em última análise, a mesma coisa, fundamentados na promessa de Cristo de que todos tenham vida e a tenham em abundância. E no discurso de abertura, centrado mais em apontar os obstáculos concretos e reais que impedem o desenvolvimento das pessoas, o cardeal apontou, entre outros, as violações dos direitos humanos, injustiças econômicas e sociais, insegurança e violência, desemprego e exploração, degradação ambiental, deslocações forçadas, criminalidade e ameaças à democracia, tráfico humano, doenças, drogas e armas e emergências humanitárias como os principais obstáculos ao verdadeiro desenvolvimento humano integral. Obstáculos aos quais se devem acrescentar, observou o cardeal, a migração forçada, a injustiça ambiental, o desemprego jovem e a precariedade laboral. Os obstáculos são obstáculos reais, enfatizou o procurado, alertando os bispos e agentes pastorais contra os discursos vagos sobre o combate à pobreza em geral, desprovidos de especificidade pastoral. Dar nome a estes obstáculos, insistiu o cardeal, não é um exercício político, mas pastoral. As pessoas são os principais agentes do seu próprio desenvolvimento e o nosso papel não é desenvolver as pessoas, mas acompanhá-las na superação dos obstáculos ao seu desenvolvimento, ressaltou o cardeal Czerny, que também alertou os delegados para que não permitam que este acompanhamento seja erradamente rotulado como ação política, populista ou meramente social. É simplesmente pastoral, disse. Essa visão pastoral, explicou o cardeal Czerny, tem por base a encíclica Magnifica Humanitas, do Papa Leão XIV, que fundamenta a questão do desenvolvimento na dignidade inviolável da pessoa humana. Uma dignidade, salientou, que não depende das capacidades, da riqueza ou da posição social de uma pessoa, nem das escolhas certas ou erradas que ela faz, mas assenta nos cinco princípios da doutrina social da Igreja: o bem comum, a destinação universal dos bens da terra, a solidariedade, a subsidiariedade e a justiça social. O Dicastério para o Serviço do Desenvolvimento Humano Integral está pronto para acompanhar a sua Igreja enquanto ela procura oferecer esperança, reconciliação, desenvolvimento e a paz de Cristo a todo o seu povo, disse o cardeal Czerny, que terminou com o apelo para que a Igreja na África Oriental se torne tecelã da esperança. A 21ª Assembleia Plenária da AMECEA termina no próximo domingo, 26 de julho, com a eleição da nova direção da associação e uma solene celebração eucarística de encerramento, sempre em Nairobi.
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1: Liderar com espírito de serviço e não de poder foi o tema da sessão de formação permanente de 3 dias, organizada pela Conferência dos Institutos Religiosos de Moçambique para superioras e superiores das congregações religiosas da região norte daquele país. Pormenores com Cremildo Alexandre.
3: A liderança na vida consagrada deve deixar de ser entendida como exercício de poder para assumir o rosto do serviço, da escuta e do discernimento. É esta a principal mensagem que marcou o encontro de formação permanente para superiores maiores e superiores de comunidade promovido pela Conferência dos Institutos Religiosos de Moçambique, CIRMO, que decorreu na Arquidiocese de Nampula. Na abertura dos trabalhos, o presidente da CIRMO, Padre José Joaquim, alertou para uma crise profunda de autoridade e de obediência que atravessa não apenas a sociedade, mas também as comunidades religiosas. Segundo o sacerdote, essa realidade manifesta-se na dificuldade em acolher decisões dos superiores, na falta de diálogo e no enfraquecimento da comunhão fraterna.
4: Vivemos num tempo em que todas as formas de autoridade são questionadas. Autoridades políticas são questionadas, autoridades religiosas são questionadas, a autoridade familiar é questionada. Esta crise global, como dizíamos, é uma oportunidade para relançarmos a nossa missão como vida consagrada na Igreja e no mundo. É neste cenário que percebemos que a formação permanente dos superiores é uma necessidade. Sem formação permanente, não é possível sustentar a missão.
3: O responsável explicou ainda que o encontro realizado depois das formações de Maputo e na Beira constitui igualmente uma preparação espiritual para a Assembleia Geral da CIRMO, prevista para setembro na capital do país. O arcebispo de Nampula e presidente da Conferência Episcopal de Moçambique, Dom Inácio Saúra, em entrevista, reforçou a mesma visão, afirmando que o superior não deve ser alguém que governa sozinho, mas uma pessoa capaz de escutar, discernir e caminhar com a comunidade em sintonia com a proposta da Igreja Sinodal.
5: A expectativa é que, de fato, possa melhorar o serviço de autoridade nas comunidades, não é? À luz do Evangelho, depois hoje a Igreja Sinodal, caminhar juntos, portanto, o responsável, o superior, não aquele que manda sozinho, mas é alguém que escuta e, à luz da palavra de Deus, toma decisões pertinentes para o bem da Igreja, para o bem da comunidade, é mesmo para isso.
3: Vindos das dioceses de Nampula, Nacala, Pemba, Lixinga, Gurue e Alto Moloque, os participantes reconhecem que os desafios da missão exigem uma liderança mais próxima e fraterna.
6: Eu sou irmã Carla Tomás Madicinha, da Congregação das Irmãs da Apresentação de Maria. Vim da missão de Nacala Porto, diocese de Nacala, de acordo com a ideia do Sr. Bispo, porque é o que vivemos no dia a dia. No nosso dia a dia somos chamados a viver na humildade, na paciência e, sobretudo, na escuta. Pelo contrário, somos os mais pequenos da comunidade no serviço das irmãs.
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3: Da diocese de Pemba, o missionário passionista Padre Fonseca aproveitou para pedir orações por Cabo Delgado, sublinhando que a Igreja não pode abandonar as populações atingidas pelo terrorismo.
8: Que rezem por Pemba, para que nós saibamos viver com as comunidades afetadas pela guerra, dando esse testemunho. É um lugar onde desafia, de maneira que algumas congregações diminuíram a sua presença, mas aquelas congregações, aqueles padres e irmãs da Diocese de Pemba que estão nesses locais, para que tenham coragem, para que tenham com paciência esta alegria de testemunhar o Evangelho.
3: Ao longo de 3 dias, os superiores e superioras aprofundaram caminhos para viver a autoridade como serviço e a obediência como expressão de liberdade e comunhão, procurando responder aos desafios da missão da Igreja Moçambique. De Nampula, Moçambique, para a Rádio Vaticano, Cremildo Alexandre.
0: E com esta notícia terminamos, amigas e amigos, esta emissão da tarde aqui na Rádio Vaticano. 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Votos de uma tarde feliz para todas e todos.

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1: Olá, amigo de todo o Brasil e demais países de língua portuguesa. Este é o noticiário da Rádio Vaticano, Vatican News, desta sexta-feira, 24 de julho. Traremos para você que está sintonizado conosco as últimas notícias sobre as atividades do Papa, da Santa Sé e da Igreja em todo o mundo. Nos estúdios, Maria Ângela Jaguraba e na técnica, Damiano Caprio. E este é o trecho da Bíblia que escolhemos para você. A semente que caiu em boa terra é aquele que ouve a palavra e a compreende. Esse produz fruto, um dá 100, outro 60 e outro 30. Do Evangelho segundo São Mateus, capítulo 13, versículo 23. E vamos agora aos destaques do nosso programa de hoje. Papa Leão XIV ao presidente Mattarella. Obrigado pela atenção à vida eclesial da Itália. Cardeal Parolin. É necessária uma Páscoa de paz para eliminar a guerra. Cardeal Tolentino na Festa Literária Internacional de Paraty. O espanto é o umbigo do mundo. Plenária da Ameceia, jovens africanos. Somos o futuro, mas também o presente da Igreja. No especial Foco na História, as grandes civilizações africanas, Apartheid, história da segregação racial na África do Sul. Fique conosco, a Rádio Vaticano, o Vatican News está entrando no ar. Seja bem-vindo, amigo ouvinte, a mais esta edição. Papa Leão XIV ao presidente Mattarella. Obrigado pela atenção à vida eclesial da Itália. Silvonei José.
0: Gratidão pela atenção constante com que é acompanhada a vida eclesial e social da Itália e a confiança depositada em seus santos padroeiros, Francisco de Assis e Catarina de Siena. É assim que o Papa Leão XIV se dirige ao presidente da República Italiana, Sergio Mattarella, em um telegrama enviado nesta quinta-feira, por ocasião de seus 85 anos. Um desejo que, segundo o texto, é acompanhado da bênção apostólica concedida aos familiares, aos colaboradores e à própria querida Itália. O bispo de Roma havia visitado o Quirinal no último dia 14 de outubro de 2025, proferindo um discurso centrado no multilateralismo e no apoio às famílias em uma Europa onde a natalidade está, como observou o Papa Leão, em notável declínio. O Santo Padre também se detivera nas guerras em curso no mundo, convidando a olhar para os rostos dos muitos atingidos pela ferocidade irracional daqueles que, sem piedade, planejam a morte e a destruição nas inúmeras guerras que devastam nosso planeta e a ouvir seu clamor. Mattarella, por sua vez, havia destacado a ação do Papa Leão voltada para a centralidade da pessoa humana e o diálogo. Um compromisso reiterado e elogiado várias vezes pelo presidente em outras mensagens enviadas ao pontífice, como a enviada um ano após o início do Ministério Petrino e por ocasião da Páscoa. Cardeal Parolin, é necessária uma Páscoa de paz para eliminar a guerra. Ao discursar na apresentação do livro Páscoa de Paz, de João 23 a Leão 14, rumo ao jubileu de 2033, do jornalista Antônio Preziosi, o secretário de Estado, Cardeal Parolin, traça o revezamento que atravessa os pontificados pós-conciliares, identificando como fio condutor a peça colocada por cada sucessor de Pedro na construção do mosaico da harmonia mundial. Pacem in Terris, Nunca Mais a Guerra, O Conflito Mundial em Pedaços, ao qual é preciso opor inteligência e vontade para resolver as divisões como seres humanos e não como animais, eventualmente dotados de armas hipertecnológicas. São palavras utilizadas, respectivamente, por São João 23, São Paulo VI, Francisco e Leão XIV, às quais se somam gestos de igual importância, destaca o cardeal Parolin. A carta enviada por João Paulo I ao presidente dos Estados Unidos, Jimmy Carter, em apoio às negociações de paz de Camp David entre Israel e o Egito em 1978. A histórica convocação do Dia de Oração pela Paz em Assis, em 27 de outubro de 1986, que reuniu pela primeira vez os líderes de todas as grandes religiões mundiais, promovida por São João Paulo II, e a retomada por Bento XVI, 25 anos depois. Um verdadeiro revezamento que destaca como todos os pontificados que se sucederam após o Concílio Vaticano II, destaca ainda o cardeal Parolin, representaram uma peça na construção do mosaico da comunhão internacional, pela qual, hoje, mais do que nunca, é necessário perseverar, promovendo uma Páscoa de paz. Retomando o título do novo livro de Antonio Preziosi, jornalista e diretor do telejornal TG2 da RAI, o secretário de Estado fez uma intervenção na apresentação da obra no Palácio Borromeu, sede da Embaixada da Itália junto à Santa Sé. A palestra de Parolin é uma sucessão de citações históricas dos pontífices mencionados no livro, começando pelo atual, ou seja, Leão XIV, que aos cardeais na missa de início do consistório, em 26 de junho de 2026, dirigiu-se da seguinte forma: a guerra nunca é digna do homem e nunca é abençoada por Deus, pois o Criador dotou-nos de inteligência e vontade para resolver os conflitos como seres humanos e não como animais, eventualmente dotados de armas hipertecnológicas. A unidade da família humana precede cada povo e cada Estado. A obra de Preziosi é, ao mesmo tempo, um humilde exercício de escuta do magistério, mas também de estreita e significativa atualidade para o momento histórico em que, como afirmou Leão XIV ao corpo diplomático credenciado junto à Santa Sé no último dia 9 de janeiro, preocupa particularmente a fragilidade do multilateralismo no plano internacional. Daí, a necessidade de uma Páscoa de paz, que, como lembrou mais uma vez Robert Francis Prevost em sua mensagem para o Dia Mundial da Paz, no início deste ano, tem o fôlego do eterno, pois enquanto ao mal se ordena basta, à paz se suplica para sempre.
1: Cardeal Tolentino na Festa Literária Internacional de Paraty. O espanto é o umbigo do mundo. Bianca Fracalvieri.
2: Deus não aparece no poema. Apenas escutamos a sua voz de cinza e assistimos sem compreender as escuras perícias. A vida reclama inventários e detalhes. Não há ouças quando inutilmente prescruta as sequências do seu trânsito. Só há um modo verdadeiro de rezar. Estendo o teu corpo ao longo do barco que deixe silencioso o canal e deixa que as folhas mortas do bosque te cubram.
3: O prefeito do Dicastério para a Cultura e a Educação, cardeal José Tolentino de Mendonça, deu voz ao seu próprio poema para ler aos noviços na Festa Literária Internacional de Paraty, a FLIP, que está em andamento na cidade histórica do estado do Rio de Janeiro, de 22 a 26 de julho. O Purpurado dividiu a mesa 2 com o escritor brasileiro Edmilson de Almeida Pereira, com a mediação da poeta Sofia Mariucci. O tema foi Saber de Cor o Silêncio, estrofe do poema de Orides Fontela, que inspira todos os painéis desta 24ª edição da Flip. Em cerca de uma hora e meia de encontro, inúmeros foram os temas debatidos, como a força motriz da poesia, que, para o Cardeal, é justamente o espanto.
2: O espanto é o umbigo do mundo, porque quando somos capazes de espanto, estamos vivos. Isto é, a vida não nos passa ao lado, deixamos que a vida nos interpele, que a vida nos fira. Então, a poesia tem de ser uma iniciação ao espanto.
3: O espanto, explicou ele, gera esse sobressalto que nos mete em relação profunda com a realidade, seja exterior, seja interior. E, por isso, a escuta e a atenção são formas tão importantes.
2: Então, se nós quisermos rezar, nós temos de abrir os olhos e temos de estar atentos aos detalhes, à dobra, ao que passa, porque sempre Deus passa, isto é, sempre o mistério nos visita. Todos os dias acontece o mistério da Anunciação.
3: A poesia, disse ainda o Cardeal, requer uma aderência à realidade, pois não é feita só de imaginação, mas de uma fidelidade rigoríssima ao que está diante de nós. Como, por exemplo, as feridas com as quais lidamos na nossa existência, já que a vida não nos é indiferente.
2: E essa ferida que a poesia torna mais viva, iluminando, penso que é a nossa reserva de esperança para permanecer humanos.
3: A cultura da oralidade na transmissão do conhecimento foi outro tópico debatido. O cardeal português citou exemplo de sua própria família.
2: Eu tive a grande fortuna, a grande sorte de ter uma avó que era analfabeta, mas que foi, em termos absolutos, a minha primeira biblioteca. E quando eu tomei posse como bibliotecário da Biblioteca do Vaticano, que é a biblioteca mais extraordinária deste planeta, eu quis, naquele momento, com muita emoção, recordar a minha avó. Mas não só recordar a minha avó, recordar todos os analfabetos que são responsáveis pela transmissão da literatura durante séculos.
3: Tolentino de Mendonça afirma ainda que a cultura da escrita está à beira de uma grande revolução em decorrência da tecnologia. A propósito, indicou a magnífica Humanitas de Leão XIV como um texto cheio de futuro. Outro documento pontifício citado foi a encíclica Laudato Si do Papa Francisco, definido como um dos grandes textos revolucionários da contemporaneidade, por alertar para os perigos do antropocentrismo despótico.
2: Então, nós não somos os donos da natureza, do ambiente, do mundo, mas somos guardadores, somos custódios, somos pastores do real, daquilo que nos cerca. E aqui, se a poesia nos ajuda a converter o olhar, a perceber o mundo e que nós estamos no mundo com uma missão diferente, penso que dá um grande contributo à humanidade do presente e àquela que virá depois de nós.
1: Plenária da Messea, jovens africanos, somos o futuro, mas também o presente da Igreja. Raimundo Lima.
4: Escutar as preocupações dos jovens, incorporando-as ao processo de tomada de decisões e ao planejamento pastoral das dioceses, porque eles não são apenas o futuro da Igreja, mas também o seu presente. Na Universidade Católica de Nairobi, onde a Assembleia Plenária da Associação das Conferências Episcopais da África Oriental, AMECEA, está em andamento até domingo, dia 26, A palavra foi dada aos jovens por um dia, que apelaram aos bispos, exortando-os a escutar nossas vozes, refletir sobre nossas realidades e nos acompanhar em nossa caminhada com seus corações. Além disso, o tema da Assembleia, a Jornada Sinodal da AMECEA com os Jovens, Construindo Pontes de Comunhão, Esperança, Justiça e Boa Governança, não pode deixar de ver os jovens como protagonistas do debate. Ayat Abdi, delegada da Arquidiocese de Addis Abeba, agradeceu aos bispos por convidarem os jovens a participar da sessão plenária, afirmando que esse gesto demonstra o compromisso da Igreja em acompanhá-los em sua caminhada de fé e não apenas em conversar com eles. O processo de consulta aos jovens começou na Zâmbia em 2024, durante um fórum convocado pelo secretariado da AMECEA, e foi posteriormente expandido por meio de reuniões regionais após um encontro realizado em Dar es Salaam, na Tanzânia, em 2026. Daí o pedido, que agora foi feito em Nairobi, no Quênia, que contém preocupações e esperanças. Os jovens da região enfrentam uma complexa interação de desafios sociais, econômicos, políticos, culturais e espirituais, mas possuem dons enormes que continuam a enriquecer a Igreja. Os jovens são cheios de vitalidade, entusiasmo e um forte desejo de realizar-se, disse a representante etíope. Blessings Kashepa, delegado da Conferência Episcopal do Malawi, pediu um maior compromisso institucional com a pastoral da juventude em toda a região, elevando os departamentos ao nível de diretoria ou comissão e aumentando a representação nas estruturas de governança em todos os níveis. Os jovens expressaram a necessidade de capelães e líderes juvenis que compreendam a sua realidade e sejam adequadamente formados para servi-los, disse Kashepa. Ele então fez um pedido específico: ampliar a formação em habilidades relacionais e fornecer preparação e apoio adequados para jovens casais. Muitos jovens entram no casamento sem a preparação suficiente, o que contribui para altos níveis de conflito e divórcio, afirmou. Outro tema é a evangelização digital, que se tornou um meio essencial para alcançar os jovens onde quer que estejam e fortalecer sua fé e testemunho cristão. Daí o apelo aos bispos para o uso eficaz de ferramentas digitais para a catequese. Em conclusão, a visão é de uma Igreja unida e missionária, uma casa onde os jovens sejam capacitados como líderes e reconhecidos como agentes de transformação.

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1: Entre tantos assuntos que já tratamos aqui nesta coluna, não poderíamos deixar de falar de uma das mais tristes páginas da história do continente africano, com a imposição do apartheid, ou política de segregação racial, imposta tantos anos sobre a população negra da África do Sul. O termo apartheid, que significa separação ou identidade separada, serviu para designar o regime político da África do Sul, que durante décadas impôs a dominação da minoria ou aristocracia branca sobre grupos pertencentes a outras etnias, compostos em sua maioria por negros. O termo apartheid não deve ser interpretado simplesmente como racismo, porque foi um sistema constitucional de segregação racial que abrangeu as esferas social, econômica e política da nação sul-africana, estabelecendo critérios para diferenciar os grupos e as pessoas. A origem do apartheid remonta ao período da colonização da África do Sul. Os primeiros colonizadores, que vindos da Holanda, França e Alemanha, se estabeleceram na região entre os séculos 17 e 18. Dizimaram a população nativa, tomando suas terras. Os líderes dos colonizadores manipularam o preceito religioso cristão, que a princípio estabelecia a segregação como uma forma de defender e preservar as populações tribais da influência dos brancos, em uma ideologia nacionalista que pregava a desigualdade e a separação racial. Os colonizadores se julgavam superiores e a cor e as características raciais determinaram o domínio da população branca sobre os demais grupos sociais e a imposição de uma estrutura de classe baseada no trabalho escravo. A política social diferenciou então os europeus ou a população branca dos africanos. Até mesmo os grupos compostos por imigrantes asiáticos, em particular indianos, sofreram com a política de discriminação racial. Este domínio da população branca da África do Sul gerou inúmeros conflitos, uma vez que as populações tribais ofereceram resistência aos brancos. O processo de modernização pelo qual a África do Sul passou no início do século XX, intensificou os conflitos entre brancos e não brancos, mas a minoria branca também soube explorar os conflitos que existiam entre as tribos e entre os diferentes grupos étnicos, facilitando o seu domínio. O apartheid havia sido estabelecido oficialmente na África do Sul em 1948 pelo Partido dos Nacionalistas, que tomou o poder e bloqueou a política integracionista que vinha sendo praticada pelo governo central. O sistema de segregação racial atingiu então o seu auge com a abolição de alguns direitos políticos e sociais que ainda existiam em algumas províncias sul-africanas. A segregação assumiu enorme extensão, passando por todos os espaços e relações sociais. A população branca controlava cerca de 87% do território do país, e o que sobrava compunha alguns territórios independentes, deixados aos grupos sociais não brancos. Na década de 1970, o governo central da África do Sul tentou encontrar fórmulas que assegurassem certa legitimidade internacional. Porém, tanto a ONU como a Organização da Unidade Africana votaram inúmeras resoluções condenando o regime segregacionista. Ao longo dos anos de 1970, a África do Sul enfrentou diversas revoltas sociais promovidas pelas minorias negras, mas duramente reprimidas. Sob o governo de linha dura, liderado por Peter Botha, tentou-se eliminar os opositores brancos ao governo, mas as revoltas raciais cresceram, sendo duramente reprimidas. O fim do regime segregacionista realizado no papel não significou, porém, o fim dos problemas e dificuldades. O país enfrenta hoje um cenário de profundos contrastes. Embora seja uma das economias mais industrializadas e desenvolvidas do continente africano, o país lida com altos índices de criminalidade, desigualdade socioeconômica e tensões sociais agravadas pelo desemprego. O país possui um ambiente de negócios sofisticados e um setor financeiro de nível mundial. Contudo, é considerado um dos países mais desiguais do mundo, gerando impactos diretos na qualidade de vida da população.

0: Uma paz necessária, uma paz digna e uma paz há muito buscada, mas certamente não iminente, a paz entre a Rússia e a Ucrânia. Esta quinta-feira, o presidente ucraniano Volodymyr Zelensky se reunirá com os enviados do presidente norte-americano Donald Trump, Witkoff e Kirchner, para tentar reativar a atividade diplomática, enquanto o secretário de Estado norte-americano Marco Rubio se reuniu com o ministro das Relações Exteriores russo Sergei Lavrov. A Ucrânia está pronta para a paz há muito tempo, escreveu Zelensky nas redes sociais, alegando que uma atmosfera tóxica está se formando em torno de seu homólogo russo, Putin, na linha de frente. Durante o encontro em Manila, nas Filipinas, à margem da cúpula da ASEAN, do ministro das Relações Exteriores da Rússia, com o secretário de Estado norte-americano Marco Rubio, Lavrov informou seu homólogo estadunidense sobre a situação real ao longo da linha de contato e enfatizou a inadmissibilidade de mais armamentos para Kiev. O ministro reiterou em seguida a disposição da Rússia em buscar uma solução política e diplomática para o conflito, reiterando as propostas norte-americanas apresentadas na cúpula entre Trump e Putin no Alasca há quase um ano. Enquanto isso, Kiev acusa Moscou de fazer no Mar Negro como o Irã no Estreito de Hormuz, denunciando às Nações Unidas o ataque a pelo menos 3 navios civis que passavam, resultando em mortes e feridos.
1: Chegamos ao final desta edição em língua portuguesa do Noticiário da Rádio Vaticano. Obrigada pela sua audiência e nós contamos novamente com você amanhã, neste mesmo horário.

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1: Amigas e amigos, as nossas melhores saudações. Esta é a Rádio Vaticano, na sua emissão de 24 de julho de 2026, com a apresentação de Bernardo Suate e Dulce Araújo.
2: O Papalhão 14 enviou ontem um telegrama ao Presidente da República Italiana por ocasião do seu 85º aniversário, garantindo suas orações pela alta missão desempenhada ao serviço do povo.
1: Papa Leão XIV em Angola, 3 meses depois. Segunda parte da crónica do padre Tony Neves, que se encontra em Angola.
2: Caridade, evangelização e desenvolvimento humano integral não são 3 tarefas distintas da Igreja Católica, mas 3 expressões da única vida missionária da Igreja, afirmou o cardeal Michael Czerny na 21ª plenária da AMCEA, a decorrer em Nairobi.
1: Na República Democrática do Congo, aumentam as expectativas de progressos no diálogo nacional congolês após a decisão do grupo da oposição C64 de suspender a marcha de protesto prevista para 22 de julho.
2: Liderar com espírito de serviço e não de poder foi o tema da sessão de formação permanente de 3 dias organizada pela Conferência dos Institutos Religiosos de Moçambique para superioras e superiores das congregações religiosas da região norte daquele país.
1: Domingos Simões Pereira, presidente da Assembleia Nacional da Guiné-Bissau, que se encontrava preso, já se encontra em Portugal para tratamentos médicos. Parlamentares da CPLP, Comunidade de Países de Língua Portuguesa, estão reunidos em Luanda com foco na democracia e na segurança.
2: Gratidão pela atenção constante com que é acompanhada a vida eclesial e social da Itália e a confiança depositada nos seus santos padroeiros, Francisco de Assis e Catarina de Siena, é assim que o Papa Leão XIV se dirige ao Presidente da República Italiana, Sergio Mattarella, num telegrama enviado nesta quinta-feira, 23 de julho, por ocasião do seu 85º aniversário. Um desejo que, segundo o texto, é acompanhado pela bênção apostólica concedida aos familiares, aos colaboradores e à própria querida Itália. O Bispo de Roma havia visitado o Quirinale no último dia 14 de outubro de 2025, proferindo um discurso centrado no multilateralismo e no apoio às famílias, numa Europa onde a natalidade está, como observou o Papa Leão, em notável declínio. O Santo Padre também se detivera nas guerras em curso no mundo, convidando a olhar para os rostos dos muitos atingidos pela ferocidade irracional daqueles que, sem piedade, planeiam a morte e a destruição nas inúmeras guerras que devastam o nosso planeta, e a ouvir o seu clamor. Mattarella, por sua vez, havia destacado a ação do Papa Leão XIV voltada para a centralidade da pessoa humana e o diálogo, um compromisso reiterado e elogiado várias vezes pelo presidente, noutras mensagens enviadas ao pontífice, como a que ele enviou 1 ano após o início do Ministério Petrino e por ocasião da Páscoa. Caridade, evangelização e desenvolvimento humano integral não são 3 tarefas distintas da Igreja Católica, mas 3 expressões da única vida missionária da Igreja, afirmou o cardeal Michael Czerny aos bispos, clero, religiosos e jovens delegados no discurso de abertura da 21ª Assembleia Plenária da Associação das Conferências Episcopais da África Oriental, AMCEA. A Assembleia, a ter lugar de 19 a 26 de julho na Universidade Católica da África Oriental, CUEA, em Nairobi, reúne cerca de 140 bispos e delegados dos 9 países membros da AMCEA: Quênia, Tanzânia, Uganda, Malawi, Zâmbia, Etiópia, Eritreia, Sudão e Sudão do Sul, sob o tema A Caminhada Sinodal da AMCEA, juntamente com os jovens, construindo pontes de comunhão, esperança justiça e boa governação. Durante a missa de abertura, o prefeito do Dicasteiro para o Serviço de Desenvolvimento Humano Integral afirmou que os três dicasteiros, que servem à missão global da Igreja, Evangelização, Caridade e Desenvolvimento Humano Integral, dizem, em última análise, a mesma coisa, fundamentados na promessa de Cristo de que todos tenham vida e a tenham em abundância. E no discurso de abertura, centrado mais em apontar os obstáculos concretos e reais que impedem o desenvolvimento das pessoas, o cardeal apontou, entre outros, as violações dos direitos humanos, injustiças econômicas e sociais, insegurança e violência, desemprego e exploração, degradação ambiental, deslocações forçadas, criminalidade e ameaças à democracia, tráfico humano, doenças, drogas e armas e emergências humanitárias como os principais obstáculos ao verdadeiro desenvolvimento humano integral. Obstáculos aos quais se devem acrescentar, observou o cardeal, a migração forçada, a injustiça ambiental, o desemprego jovem e a precariedade laboral. Os obstáculos são obstáculos reais, enfatizou o procurado, alertando os bispos e agentes pastorais contra os discursos vagos sobre o combate à pobreza em geral, desprovidos de especificidade pastoral. Dar nome a estes obstáculos, insistiu o cardeal, não é um exercício político, mas pastoral. As pessoas são os principais agentes do seu próprio desenvolvimento e o nosso papel não é desenvolver as pessoas, mas acompanhá-las na superação dos obstáculos ao seu desenvolvimento, ressaltou o cardeal Czerny, que também alertou os delegados para que não permitam que este acompanhamento seja erradamente rotulado como ação política, populista ou meramente social. É simplesmente pastoral, disse. Essa visão pastoral, explicou o cardeal Czerny, tem por base a encíclica Magnifica Humanitas, do Papa Leão XIV, que fundamenta a questão do desenvolvimento na dignidade inviolável da pessoa humana. Uma dignidade, salientou, que não depende das capacidades, da riqueza ou da posição social de uma pessoa, nem das escolhas certas ou erradas que ela faz, mas assenta nos cinco princípios da doutrina social da Igreja: o bem comum, a destinação universal dos bens da terra, a solidariedade, a subsidiariedade e a justiça social. O Dicasteiro para o Serviço do Desenvolvimento Humano Integral está pronto para acompanhar a sua Igreja enquanto ela procura oferecer esperança, reconciliação, desenvolvimento e a paz de Cristo a todo o seu povo, disse o cardeal Czerny, que terminou com o apelo para que a Igreja na África Oriental se torne tecelã da esperança. A 21ª Assembleia Plenária da AMECEA termina no próximo domingo, 26 de julho, com a eleição da nova direção da associação e uma solene celebração eucarística de encerramento, sempre em Nairobi.
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2: Liderar com espírito de serviço e não de poder foi o tema da sessão de formação permanente de 3 dias, organizada pela Conferência dos Institutos Religiosos de Moçambique para superioras e superiores das congregações religiosas da região norte daquele país. Promenores com Cremildo Alexandre.
3: A liderança na vida consagrada deve deixar de ser entendida como exercício de poder para assumir o rosto de serviço, da escuta e do discernimento. É esta a principal mensagem que marcou o encontro de formação permanente para superiores maiores e superiores de comunidade promovido pela Conferência dos Estudos Religiosos de Moçambique, SIRMO, que decorreu na Arquidiocese de Nampula. Na abertura dos trabalhos, o presidente da SERMO, Padre José Joaquim, alertou para uma crise profunda de autoridade e de obediência que atravessa não apenas a sociedade, mas também as comunidades religiosas. Segundo o sacerdote, essa realidade manifesta-se na dificuldade em acolher decisões dos superiores, na falta de diálogo e no enfraquecimento da comunhão fraterna.
4: Vivemos num tempo em que todas as formas de autoridade são questionadas. Autoridades políticas são questionadas, autoridades religiosas são questionadas, a autoridade familiar é questionada. Esta crise global, como dizíamos, é uma oportunidade para relançarmos a nossa missão como vida consagrada na Igreja e no mundo. É neste cenário que percebemos que a formação permanente dos superiores é uma necessidade. Sem formação permanente, não é possível sustentar a missão.
3: O responsável explicou ainda que o encontro realizado depois das formações de Maputo e na Beira constitui igualmente uma preparação espiritual para a Assembleia Geral da SERMO, prevista para setembro na capital do país. O arcebispo de Nampula e presidente da Conferência Episcopal de Moçambique, Dom Inácio Saura, em entrevista, reforçou a mesma visão, afirmando que o superior não deve ser alguém que governa sozinho, mas uma pessoa capaz de escutar, discernir e caminhar com a comunidade em sintonia com a proposta da Igreja Sinodal.
5: A expectativa é que, de fato, possa melhorar o serviço de autoridade nas comunidades, não é? À luz do Evangelho, depois, hoje, a Igreja Sinodal, caminhar juntos, portanto, o responsável, o superior, não aquele que manda sozinho, mas é alguém que escuta e, à luz da palavra de Deus, toma decisões pertinentes para o bem da Igreja, para o bem da comunidade. É mesmo para isso.
3: Vindos das dioceses de Nampula, Nacala, Pemba, Lixinga, Gurua e Alto Moloque, os participantes reconhecem que os desafios da missão exigem uma liderança mais próxima e fraterna.
6: Eu sou irmã Carla Tomás Madicinha, da Congregação das Irmãs da Apresentação de Maria. Vim da missão de Nacala Porto, diocese de Nacala, de acordo com a ideia do Sr. Bispo, porque é o que vivemos no dia a dia. No nosso dia a dia somos chamados a viver na humildade, na paciência e, sobretudo, na escuta. Pelo contrário, somos os mais pequenos da comunidade no serviço das irmãs.
7: Soy la hermana Ofelia Robledo Alvarado, peño de Pemba. Soy irmã mercedaria do Santísimo Sacramento. Superior no es estar encima de los demás, es servir. 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
3: Da diocese de Pemba, o missionário passionista Padre Fonseca aproveitou para pedir orações por Cabo Delgado, sublinhando que a Igreja não pode abandonar as populações atingidas pelo terrorismo.
8: Que rezem por Pemba, para que nós saibamos viver com as comunidades afetadas pela guerra, dando esse testemunho. É um lugar onde desafia, de maneira que algumas congregações diminuíram a sua presença, mas aquelas congregações, aqueles padres e irmãs da Diocese de Pemba que estão nesses locais, para que tenham coragem, para que tenham com paciência esta alegria de testemunhar o Evangelho.
3: Ao longo de 3 dias, os superiores e superioras aprofundaram caminhos para viver a autoridade como serviço e a obediência como expressão de liberdade e comunhão, procurando responder aos desafios da missão da Igreja em Moçambique. De Nampula, Moçambique, para a Rádio Vaticano, Cremildo Alexandre.
1: O Papa Leão XIV visitou Angola há 3 meses. O tempo vai passando e decantando o essencial dos seus gestos e palavras. Desafiei algumas pessoas angolanas, clérigos, religiosos ou leigos, a escolher a frase do Papa que mais deixou marcas na sua vida e que tem potencial para ajudar Angola a crescer. As reações vieram do mundo inteiro. Eis a segunda parte da crónica do Padre Tony Neves, conselheiro-geral dos Espíritos, que se encontra atualmente em Angola.
9: Não sejais meros espectadores da história. Descei à rua e sede os atores principais da mudança. Foi a frase do Papa Leão que mais marcou Dom Maurício Camuto, secretário-geral da Conferência Episcopal de Angola e São Tomé e um dos coordenadores desta visita papal. A irmã Salomé fez a mesma escolha. O padre Nito Chatulica, Maria Mussolabella e Miguel Cambiona salientaram: venho até vós para encontrar o vosso povo como um peregrino que procura os sinais da passagem de Deus por esta terra que ele ama. Continua o padre Armando Livamba: não vos falo como um político, mas como um pastor que ouve o clamor de um povo que anseia por justiça. Peço-vos com coragem, que a verdade exige, que quebreis as correntes de uma governação que muitas vezes se fecha em si mesma, ignorando as periferias onde a vida é mais frágil. O padre Mário Bernardo vai na mesma linha: apelo à vossa coragem para combater a corrupção e a exclusão social. Não temais o diálogo, nem as vozes que divergem de vós. Uma paz que se sustenta no silenciamento do outro é uma paz falsa. O padre Felisberto Sá Colucuso destaca: sede arquitetos de uma nova Angola, onde a abundância da terra seja finalmente a alegria de todos os seus habitantes. É que, como lembrou o Papa, e realçam a irmã Florência Cacinda e o padre Jeremias Praia, vós sabeis bem que demasiadas vezes se olhou e se olha às vossas terras para dar, ou mais frequentemente, para tirar algo. É necessário quebrar esta cadeia de interesses que reduz a realidade e a própria vida ou uma mera mercadoria. Pois, destaca o padre Arnaldo Simão, o descontentamento, o sentimento de impotência e desenraizamento separam-nos, em vez de nos colocarem em relação, difundindo um clima de estranheidade em relação aos assuntos públicos, desprezo perante a desgraça alheia e a negação de todo o tipo de fraternidade. Lucas Caçula, Elzira Simões, o padre Adelino Calonga e Obona Mamane lembram: Angola pode crescer muito se, em primeiro lugar, vós que detendes autoridade no país, acreditardes na multiformidade da vossa riqueza. Não temais as divergências, nem extingais as visões dos jovens e os sonhos dos idosos. Ana Rocha, Matias, Tonico, Romiana, Conceição, Davilson, Munjanga e o padre José Chivangulula salientam: a Igreja Católica, cuja obra de serviço ao país sei o quanto estimais, deseja ser fermento na massa e promover o crescimento de um modelo justo de convivência, livre de escravidões impostas por elites com muito dinheiro e falsas alegrias. Para o padre Gaudêncio Sangando, ficou-lhe na memória o apelo do Papa aos religiosos, religiosas e catequistas: promovei, pois, uma memória reconciliada, educando todos para a concórdia e prezando no meio de vós o testemunho sereno daqueles irmãos e irmãs que, depois de passarem tormentos dolorosos, tudo perdoaram. Alegrei-vos com eles, fazei festa pela paz. Pois, como escolheram a irmã Ana Cambongo, Manuel Cativo, o padre João Marques, Sebastião Daniel, a irmã Teresa de Chipeta, Horácio Manuel e a irmã Cecília José, não tenham medo do amanhã, pertençam totalmente ao Senhor, não tenham medo de dizer sim a Cristo. E não podíamos passar ao lado do que o Papa disse no Santuário da Senhora da Mochima, como salienta Gilberto Gil Lopes, dos escuteiros, membro da organização: Mamá Mochima, tu és a cocué, Mamá Mochima, tu tambululé. Mãe do coração, viemos até vós para vos oferecer tudo. Assim diz o hino a Mamá Mochima, continuando deste modo: viemos pedir a vossa bênção. Igualmente, as irmãs Isabel e Júlia Clementina apostam na Mochima, onde o Papa interpelou: também a vós, a Mãe do Céu, confia um grande projeto, o de construir um mundo melhor, acolhedor, onde não haja mais guerras, nem injustiça, nem miséria, nem desonestidade, e onde os princípios do Evangelho inspirem e moldem cada vez mais os corações, as estruturas e os programas para o bem de todos. É o amor que deve triunfar, não a guerra. É isso que nos ensina o coração de Maria, o coração da Mãe de todos. Graciete Lopes, António Bartolomeu e a irmã Helena de Chilombo põem o Papa a apontar o futuro. Angola, mantém-te fiel às tuas raízes cristãs. Assim poderás continuar cada vez melhor a dar o teu contributo para a construção da justiça e da paz em África e em todo o mundo. Concluo com Dom José Manuel Imbamba, presidente da CEASTE, e o padre Avelino Sangameia: sem interioridade não há libertação, sem encontro não há política, sem o outro não há justiça. Juntos é possível construir em Angola um projeto de esperança.
2: Na República Democrática do Congo, RDC, Aumentam as expectativas de progresso no diálogo nacional congolês após a decisão do grupo da oposição C64 de suspender a marcha de protesto prevista para 22 de julho. Num comunicado divulgado a 20 de julho e citado pela agência Fides, os 5 representantes do C64 anunciaram que tinham tomado esta decisão em resposta a um apelo do cardeal Fridolin Ambongo Besungo, arcebispo de Kinshasa e representante da CENCO, a Conferência Episcopal Nacional do Congo, e do reverendo André Bokundoa, presidente da Igreja de Cristo no Congo, SCC, a principal organização protestante da República Democrática do Congo, que haviam solicitado o adiamento da manifestação para promover um ambiente propício ao diálogo. A partir de 18 de julho, a Conferência Episcopal Congolesa e a Igreja de Cristo no Congo iniciaram uma série de consultas com partidos políticos, representantes de instituições e outros atores da sociedade civil para promover um diálogo verdadeiramente inclusivo. A sua abordagem baseia-se na convicção de que nenhuma solução militar ou puramente institucional pode garantir uma paz duradoura na ausência de um acordo político partilhado. As duas organizações religiosas responderam assim ao apelo feito a 17 de julho pelo presidente Félix Tshisekedi para a organização iminente de um diálogo nacional inclusivo, pacífico e republicano, após uma reunião com as principais confissões religiosas do país, incluindo a comunidade islâmica. No entanto, o grupo C64 anunciou que está a dar tempo às autoridades até 15 de agosto para convocar oficialmente o diálogo nacional inclusivo anunciado por Tshisekedi. A coligação Artigo 64 para a Defesa da Ordem Constitucional, C64, é uma plataforma da oposição na RDC, lançada oficialmente a 19 de maio deste ano, com a finalidade de defender a atual ordem constitucional, fundada na Constituição de 2006, e impedir qualquer reforma ou revisão que possa permitir um terceiro mandato para o presidente Félix Tshisekedi, ou o adiamento das eleições previstas para 2028. A plataforma invoca o artigo 64 da Constituição, que estabelece que todo cidadão congolês tem o dever de se opor a qualquer usurpação ou exercício de poder que viole a lei fundamental. A RDC continua a ser marcada pela insegurança nas províncias do Kivu do Norte e Kivu do Sul, onde operam grupos armados locais e estrangeiros, ao mesmo tempo que o confronto político interno permanece profundamente polarizado. Neste contexto, o presidente Tshisekedi retomou a ideia de um diálogo nacional inclusivo, com o objetivo declarado de reunir forças políticas, a sociedade civil e representantes institucionais para discutir as prioridades do país e reforçar a coesão nacional. No entanto, não aderiram ao diálogo nacional nem à Aliança do Rio Congo, à la política do movimento M23, grupo rebelde que controla vastas regiões do leste da RDC, nem à plataforma política Sauvons le Congo, Salvemos o Congo, criada em Nairobi e liderada pelo ex-presidente Joseph Kabila, que por sua vez criticou o processo anunciado por Kinshasa. Segundo a plataforma política Salvemos o Congo, as condições políticas atuais não permitem a realização de um diálogo credível.
1: Já se encontra em Portugal o presidente da Assembleia Nacional da Guiné-Bissau, Domingos Simões Pereira. Ele estava em prisão preventiva desde o dia 10 deste mês em Bissau, sob acusação de envolvimento no golpe de Estado contra o atual junta militar no poder. Domingos Simões Pereira, que é também líder do PAIGC, partido que levou a Guiné-Bissau e Cabo Verde à independência, foi autorizado ontem, 23 de julho, pela Promotoria da Justiça Militar da Guiné-Bissau a deixar por questões de saúde o país e a embarcar para Portugal. A viagem para Lisboa é justificada por razões humanitárias e legais. Foi isso que levou a suspender a prisão preventiva de Domingos Simões Pereira por 3 meses, sujeitando-o à obrigação de abster-se de desenvolver qualquer atividade político-partidária no decurso desses 3 meses. No fim do prazo da suspensão, será reapreciada a situação processual do suspeito, estabelece a Promotoria de Justiça Militar em despacho judicial do dia 22 de julho. Por outro lado, o Tribunal Militar Regional, através do Juiz de Instrução Militar, manda que seja autorizada a viagem do Sr. Engenheiro Domingos Simões Pereira a ter lugar no dia 23 de julho, pelas 18 horas, de Bissau, do estabelecimento de detenção da 2ª Esquadra, direto para o avião da TAP, que se encontra estacionado no Aeroporto Internacional Oswaldo Vieira, com destino a Portugal, para tratamento médico no Centro Especializado da Cruz Vermelha Portuguesa. Estabelecia ontem o despacho que permitia a Domingos Simões Pereira deslocar-se a Portugal. Esta decisão sucede a uma outra assinada na quarta-feira pelo juiz Mamadou Embaló, o mesmo magistrado que havia decretado a prisão preventiva de Domingos Simões Pereira e que suspendeu a medida de coação por razões humanitárias e legais, lê-se no jornal de Angola Online. E é assim que dizíamos, Domingos Simões Pereira já se encontra em Portugal. A 15ª Sessão Intercalar da Assembleia Parlamentar da Comunidade dos Países de Língua Portuguesa, CPLP, teve início ontem, 23 de julho, em Luanda, com um apelo ao reforço da governação democrática, da segurança e da integridade institucional face aos desafios impostos pelo terrorismo, corrupção, desinformação e crimes cibernéticos. Sob o lema Luanda, capital do diálogo parlamentar para uma CPLP mais democrática, segura e resiliente, o encontro reúne delegações parlamentares dos 9 Estados-membros da comunidade para debater soluções conjuntas em matéria de governação, segurança, integridade institucional e desenvolvimento, informa o Jornal de Angola Online. Na sessão de abertura, a Presidenta da Assembleia da República de Moçambique e da Assembleia Parlamentar da CPLP, Margarida Talapa, defendeu que os parlamentos devem assumir um papel central na promoção da democracia, da transparência e do Estado de Direito. Ao assinalar os 30 anos da CPLP, a responsável destacou que a comunidade continua unida pelos valores da cooperação, da solidariedade e da língua portuguesa, manifestando a expectativa de que as recomendações saídas da sessão contribuam para decisões e ações concertadas entre os Estados-membros. E com isto terminamos por hoje esta emissão da Rádio Vaticano. A todas e todos, obrigada pela atenção e até amanhã, se Deus quiser. Laudetur Jesus Christus.

Bem, amigos de todo o Brasil, estamos de volta com o nosso Em Romaria, caminhando juntos nesse terceiro milênio. Nos estúdios da Rádio Vaticano, Silvone José. Papa Leão XIV visita o santuário de Valle Pietra. Uma nova saída surpresa, desta vez ao norte da região do Lácio, dois dias após a visita à Abadia de Monte Cassino. Na manhã desta quarta-feira, o Papa Leão esteve no Santuário da Santíssima Trindade, em Valle Pietra, pequeno município situado na divisa entre as regiões do Lácio e dos Abruzos. Localizado a quase 1.400 metros de altitude, o santuário ergue-se sobre a encosta do Monte Italiata. Segundo informou a sala de imprensa da Santa Sé por meio do seu canal no Telegram, o pontífice deteve-se em oração diante do afresco venerado no interior do santuário. Em seguida, saudou alguns fiéis e religiosos presentes. E no final da manhã desta quarta-feira, o Papa partiu do Santuário da Santíssima Trindade, um dos locais mais venerados do Apenino Central, e por volta do meio-dia chegou de carro ao Mosteiro de São Bento, em Subiaco, a cerca de 30 quilômetros de distância. Ao visitar o complexo monástico, segundo informa a sala de imprensa, em sua conta Telegram, ele parou em silêncio para meditar diante do afresco do século XIII de São Francisco e, no Sacro Speco, beijou o joelho da estátua de São Bento, conforme a tradição, e recitou o Pai Nosso com os presentes. Ao final, subiu ao Mosteiro de Santa Escolástica, onde almoçou com a comunidade beneditina e visitou os claustros e o convento. O Papa, depois, voltou a Castel Gandolfo. A comunidade beneditina de Subiaco acolhe com alegria e gratidão a visita de Sua Santidade o Papa Leão aos Sagrados Mosteiros, local onde São Bento deu início à sua jornada espiritual. Foi o que declarou à agência CIR o abade ordinário de Subiaco, padre Mauro Meatti. A presença do Santo Padre, disse, renova o vínculo entre a Igreja e o carisma beneditino, convidando a todos à primazia da oração, da escuta da palavra e da busca pela paz. Angola. Papa Leão XIV manifesta gratidão ao presidente e à Igreja pela visita ao país. Na última terça-feira, dia 21, assinalaram-se exatamente 3 meses desde o encerramento da histórica visita apostólica de Sua Santidade, o Papa Leão XIV, a Angola. A peregrinação realizou-se entre 18 e 21 de abril, sob o lema Peregrino da Esperança, da Reconciliação e da Paz, deixando uma profunda marca na vida da Igreja e da sociedade angolana. Durante 4 dias, o Santo Padre percorreu diferentes regiões do país, levando uma mensagem de paz, unidade, justiça, reconciliação, solidariedade e esperança. Em todos os encontros, apelou aos angolanos para que continuem a construir uma nação baseada no diálogo, na fraternidade e no respeito pela dignidade humana. No âmbito da comemoração dos 3 meses da visita, o Papa Leão dirigiu uma carta pessoal ao presidente da República, João Lourenço, manifestando profunda gratidão pela calorosa hospitalidade do povo angolano e pelo empenho das autoridades civis, da Igreja e de milhares de voluntários que contribuíram para o êxito da visita apostólica. A mensagem foi entregue na terça-feira, dia 21, na Cidade Alta, pelo Núncio Apostólico em Angola e São Tomé, Dom Crispim do Biel, durante uma audiência com o chefe de Estado. Participaram igualmente do encontro o presidente da Conferência Episcopal de Angola e São Tomé, Dom José Manuel Imbamba, e o arcebispo metropolitano de Luanda, Dom Filomeno do Nascimento Vieira Dias.
À saída da audiência, Dom Crispim explicou que a carta constitui o primeiro gesto formal de reconhecimento do Santo Padre às autoridades angolanas e à igreja local pelo trabalho realizado na preparação da visita apostólica. Segundo o representante diplomático da Santa Sé, o Papa conserva uma recordação muito feliz dos dias vividos em Angola, destacando o acolhimento caloroso das populações, a organização dos eventos e a vitalidade da Igreja Católica no país. Por sua vez, o presidente da Conferência Episcopal de Angola e São Tomé, Dom José Manuel, reafirmou que a visita foi um momento histórico para Angola e para a Igreja, sublinhando que o Santo Padre regressou ao Vaticano profundamente satisfeito com a fé, a alegria e o testemunho do povo angolano. Ao longo da sua peregrinação, o Papa Leão presidiu a grandes celebrações e encontrou-se com milhares de fiéis sacerdotes, religiosos, jovens e autoridades civis. Além de Luanda, deslocou-se a Saurimo, onde incentivou a igreja a continuar próxima dos mais pobres e dos jovens, e visitou Ikolo e Bengo, participando em momentos de oração e convivência com as comunidades locais. Um dos momentos mais emocionantes da visita ocorreu no Santuário de Nossa Senhora de Muxima, onde o Santo Padre rezou o Santo Terço com milhares de peregrinos. Na ocasião, surpreendeu os fiéis ao dirigir algumas palavras e invocações na língua nacional, quimbundo, gesto que foi recebido com forte emoção e prolongados aplausos. Entre as expressões evocadas pelo Papa, destacaram-se as saudações e invocações marianas em quimbundo, manifestando proximidade ao povo angolano e valorizando a riqueza das línguas nacionais na vivência da fé. O gesto foi amplamente elogiado por fiéis e líderes religiosos, tornando-se um dos símbolos mais marcantes da visita. 3 meses após a visita apostólica, continuam vivos na memória dos angolanos os gestos de simplicidade, proximidade e carinho do Papa Leão XIV. Leão XIV, não são as armas atômicas, mas o desarmamento que gera a paz. A Livraria Editora Vaticana publica um novo livro de Leão XIV, intitulado Desarmada e Desarmante. A paz é um dom. O livro, com curadoria de Alessandro Banfi, é a primeira antologia que reúne diversos discursos do Papa Prevost sobre o tema da paz desde o dia de sua eleição, em 8 de maio de 2025, introduzidos por um texto inédito de sua autoria. A paz esteja convosco. Esta foi a primeira saudação que Jesus, ressuscitado, dirigiu aos seus apóstolos. Esse é também o primeiro dom que o Cristo ressuscitado ofereceu aos seus amigos e ao mundo inteiro. A paz. Esse dom, porém, não foi obtido de graça. O corpo glorioso do Mestre de Nazaré mostrava as chagas da paixão. Ele suportou o ódio, a violência e a crucificação do mundo. Jesus Cristo sofreu a injustiça, desarmado e desarmante, e ressuscitou. A mensagem do Evangelho se inseriu e se insere na história, hoje como há 2000 anos. A paz é o grande desejo que agita muitos corações, mas também é frequentemente ameaçada, pisoteada e desprezada. Hoje, 103 estados estão envolvidos de alguma forma numa guerra na Terra. As armas ressoam e matam na Ucrânia, no Oriente Médio, no Sudão, em Myanmar, no Iêmen, no Congo e em muitas outras situações. Meu amado predecessor, o Papa Francisco, escreve Leão XIV, cunhou a expressão Terceira Guerra Mundial em pedaços, para descrever uma situação de conflito generalizado, sem precedentes desde o fim da Segunda Guerra Mundial. Retomando meus pronunciamentos sobre esse tema, agora reunidos nessa antologia, gostaria de enfatizar vários aspectos que me são caros, escreve Leão.
Primeiramente, a paz é uma responsabilidade. Se o nosso primeiro instinto, ao nos depararmos com um problema, uma tensão, uma ofensa, for o de julgar os outros, acusá-los e até condená-los, será inevitável que primeiro a indiferença e depois o ódio se instalem ao nosso redor. Há uma maneira de enxergar a realidade que destrói em vez de construir. A paz começa por mim, começa por nós. Santo Agostinho disse, escreve ainda o Papa, esses são tempos difíceis, tempos de adversidade. Vivam bem e com uma vida boa. Mudem os tempos e não terão de que se queixar. Não podemos pedir a paz aos poderosos do mundo se não começarmos a vivê-la nós mesmos, começando pelas nossas relações diárias, nas nossas famílias, nas nossas casas, nas nossas cidades, nos locais onde trabalhamos. A paz constrói-se com pequenos gestos diários, um sorriso, um insulto perdoado, uma palavra amável. Além disso, a paz se constrói com a verdade. Mesmo quem faz a guerra afirma agir em nome da paz. Ninguém tem a audácia de declarar que quer a guerra pela guerra. Até os poderosos da terra sabem que toda pessoa aspira à justiça e deseja viver em paz, especialmente após as terríveis consequências dos eventos de Hiroshima e Nagasaki. O recurso à guerra é cada vez mais uma aventura sem volta, como enfatizou São João Paulo II. Tenho repetidamente recordado o apelo sincero que São Paulo VI dirigiu à Assembleia Geral das Nações Unidas, escreve ainda o Papa Leão. O que une os homens, observou meu venerado predecessor, é um pacto selado, com um juramento que deve mudar a história futura do mundo. Nunca mais a guerra. Nunca mais a guerra. A paz. A paz deve guiar o destino dos povos e de toda a humanidade. Especialmente na era atômica, a afirmação da verdade deve avançar. Não são as armas atômicas que geram a paz, mas sim o desarmamento. Esta verdade, que parecia clara nas últimas décadas, durante as quais assistimos a uma desescalada nuclear, foi obscurecida por uma corrida armamentista que hoje assusta e aterroriza. Como escreveu o cantor, compositor e poeta Bob Dylan, dirigindo-se figurativamente à bomba atômica num dos seus poemas: odeio-te, porque o homem te fez, e o homem te possui, e o homem te manipula. A Igreja, humildemente, levanta uma questão para todos hoje: a espécie humana deve continuar a habitar a Terra? A combinação do domínio cibernético com o rearmamento global nos leva a considerar seriamente esta questão. A paz busca testemunhas. Esta antologia, escreve ainda o Papa, deixa isso claro para nós, através do poder de tantas figuras. As personalidades aqui discutidas, incluindo o beato Floriberto Chuí, os servos de Deus Giorgio Lapira e Dorothy Day, são emblemáticas dos muitos homens e mulheres que, em primeira mão, promoveram a paz, vencendo a tentação da corrupção, socorrendo os pobres e promovendo a diplomacia. Ao lado de homens e mulheres conhecidos, a paz é encarnada por protagonistas não famosos que seguiram sua consciência. A história muitas vezes esteve perto da catástrofe nuclear. Crônicas narram a decisão de um único homem, o oficial soviético Stanislav Petrov, que ajudou a evitar uma guerra atômica global. Era 26 de setembro de 1983. O radar do bunker perto de Moscou, onde Petrov estava de guarda, detectou o lançamento de vários mísseis balísticos intercontinentais dos Estados Unidos, em direção à União Soviética. No entanto, tratava-se de um erro no sistema de rastreamento de satélites soviéticos. Petrov, desobedecendo ordens, decidiu não relatar o suposto ataque. Uma escolha feita com a consciência de quem sabia que aquele simples gesto poderia ter causado milhões de mortes.
Um mundo em que as máquinas, por mais sofisticadas e rápidas que sejam em relação a nós, decidam bombardear pessoas indefesas, seria verdadeiramente assustador. A consciência de um único homem pode valer o mundo inteiro. A paz, enfim, requer esperança, escrevendo o Papa. A Igreja continuará pregando a caridade para com todos os homens e mulheres. Se há algo que o mundo busca hoje, acredito que seja uma mensagem de esperança para o futuro. Olhemos para o amanhã com esperança, tendo encontrado a única fonte na mensagem de Jesus, porque a essência do ensinamento de Cristo é esta: a caridade, o amor, o dar a vida pelos outros vence a morte, o isolamento e a violência. Eu vim para que tenham vida e a tenham em abundância.

Papa Leão XIV Monte Cassino, como peregrino da paz, assim como seus predecessores. Em São Bento, a invocação do Papa pela paz no mundo. É o gesto de Leão XIV feito durante uma visita privada à comunidade monástica e à abadia de Monte Cassino, na província de Frosinone, na manhã desta segunda-feira. Lá, contemplando a beleza de uma natureza extraordinária a mais de 500 metros de altitude, o pontífice fez uma pausa em oração junto ao túmulo do copadroeiro da Europa. Ao fundador da Ordem dos Beneditinos, o Papa confiou, conforme divulgado pela sala de imprensa da Santa Sé, a súplica pela paz nas regiões do mundo marcadas pelo sangue e pelo conflito. Foi um presente absolutamente inesperado, comenta o abade padre Luca Falica aos meios de comunicação do Vaticano logo após o evento, pois a visita era estritamente privada e, portanto, nos foi pedido o máximo de discrição. De fato, ela só nos foi confirmada no dia anterior, pelo que pude avisar a comunidade apenas algumas horas antes da chegada do Papa. Assim, tudo se desenrolou com grande simplicidade e familiaridade. No maior mosteiro do mundo em tamanho e o segundo mais antigo da Itália, depois do de Santa Escolástica de Subiaco, o Papa, segundo relata o padre Abade, também teve a oportunidade de cumprimentar, nessa ocasião especial, hóspedes e turistas. Leão rezou junto com a comunidade de monges, visitou o arquivo e a biblioteca e almoçou com a comunidade antes de partir para Castel Gandolfo. Acredito que o Papa tenha ficado contente por poder visitar este lugar onde esteve sozinho há muitos anos, quando, segundo me contou, ainda era estudante em Roma, disse Padre Luca. Hoje, mais do que nunca, ressoa aquele versículo do Salmo 33, busca a paz e persegue-a, citado por São Bento, cuja memória litúrgica foi celebrada em 11 de julho, no prólogo da sua regra. Essa confiança do Papa a São Bento, esclarece o abade, ocorreu no mesmo local onde, em 1964, São Paulo VI havia rezado quando se deslocou até lá para reconsagrar a catedral após a destruição causada pela guerra. Foi nessa ocasião que Montini proclamou São Bento patrono principal da Europa, definindo-o como Patis Nuntius, ou seja, testemunha e anunciador da paz. Assim como Paulo VI naquela época e como fizeram também os pontífices subsequentes, tanto João Paulo II quanto Bento XVI, o Papa Leão também subiu a Monte Cassino como peregrino da paz e pôde ainda acender a lâmpada que o próprio Paulo VI havia trazido em 1964, a lâmpada da paz. O compromisso de rezar pela paz é diário para esses monges, por meio da intercessão do seu fundador. Ainda mais nesse momento, no início do triênio de preparação para o ano jubilar de 2029, quando serão comemorados os 1.500 anos do nascimento, segundo a tradição de Monte Cassino. Como lembra Padre Falica, de fato, São Bento chegou aqui vindo de Subiaco em 529, e o aniversário já está marcado, desde agora, por reflexões sobre o tema da paz, precisamente ao qual se seguirão os temas da luz e da esperança. No grande portão de entrada da nossa abadia, há justamente a grande inscrição, Pax. E eu sempre digo que essa inscrição, por um lado, acolhe a paz naqueles que sobem a Monte Cassino, mas também se torna uma mensagem que transmitimos a todos aqueles que vêm aqui e depois partem. Não se trata apenas de receber a mensagem da paz, mas de nos tornarmos testemunhas dela, anunciadores ali onde vivemos. E há exatamente 10 dias, quem foi aqui agraciado com o prêmio Patis Nuntius, instituído em vista do jubileu, foi o cardeal Pier Battista Pizzaballa, patriarca de Jerusalém dos Latinos. Rezar pela paz em um lugar como este significa relembrar
as feridas causadas pelos bombardeios da Segunda Guerra Mundial. Em suma, para Monte Cassino, é uma vocação peculiar ser um sinal de paz justamente por causa da história que viveu. Foram os homens da paz que reconstruíram essas muralhas, como disse aqui Papa Montini. Leão 14. O verão, tempo para viver o Evangelho da Paz e da Misericórdia. O Papa responde a um leitor da revista Piazza San Pietro, que lhe pergunta como viver as férias, não apenas como uma pausa na rotina diária, mas como um caminho espiritual na própria vida de fé, e exorta a vivenciar a fraternidade e a comunhão. As férias devem ser um momento de descanso das ocupações e das preocupações, no qual se possa viver experiências autênticas de amizade e de compartilhamento, para experimentar uma antecipação daquela fraternidade e comunhão que podemos viver e viveremos no Reino de Deus. É esse o desejo que o Papa Leão XIV expressa ao responder à carta que lhe foi enviada por Maurizio, de Roma, e publicada na edição de julho e agosto da revista Piazza San Pietro. O leitor, grato ao Papa por seu empenho constante e incansável em nos guiar, fiéis, com palavras de paz, esperança e luz, neste tempo de grande instabilidade entre os povos, em meio ao agravamento dos conflitos, questiona-se sobre o significado da fé na vida cotidiana e sobre como alimentar uma espiritualidade mais consciente e mais verdadeira, que saiba traduzir-se em gestos concretos para com os outros. E pede ao pontífice um conselho sobre como viver esse período de verão, de modo que se torne também um caminho espiritual e não apenas uma pausa na rotina diária. Para fortalecer nossa fé, responde o Papa Leão, é preciso aproveitar também o tempo do verão para viver o Evangelho da Paz e da Misericórdia. Ao refletir sobre esse período de férias, o Papa dirige em primeiro lugar seus pensamentos aos pobres e a todos aqueles que nem mesmo podem desfrutar de um breve período de descanso, pois estão oprimidos pelo peso de dificuldades de todo tipo. Aos doentes, às pessoas que perderam a confiança na vida, àqueles que estão dominados pela dor, pela perda de seus entes queridos, às vítimas das guerras, do ódio, do terrorismo e da violência, e ainda aos perseguidos por causa da fé e da justiça, aos presos, àqueles que ficaram sem trabalho, sem casa, aos migrantes que não são acolhidos humanamente. Em seguida, ele deseja aos cristãos que o período de verão seja uma oportunidade para experiências sociais e religiosas frutíferas, para aprofundar a missão na Igreja e na sociedade. Que aos doentes não falte, durante esses meses de verão, a proximidade dos familiares e dos voluntários, prossegue ele, desejando que haja quem decida passar parte das férias em um compromisso fraterno de solidariedade. Na resposta do pontífice, há também o convite às famílias para que não deixem os idosos sozinhos e aos voluntários para que se empenhem em levar humanidade e esperança aos que sofrem. Vocês verão frutos da graça, e quanto amor, alegria e felicidade preencherão a vida de vocês, acrescenta o Papa, explicando, além disso, que é um privilégio apoiar os pobres e testemunhar a pobreza evangélica. Este é um serviço que prestamos ao próprio Cristo. Leão XIV recomenda, além disso, durante as férias, evitar os excessos e o desperdício, o materialismo e o consumismo, e cultivar a sobriedade. Lembra que o acúmulo de bens dificulta a evangelização e exorta à coerência com um estilo cristão de vida.
O amor e a graça de Deus nos alcançam todos os dias, sempre, assegura ele, incentivando a ajuda mútua em todas as comunidades, para que não se perca esse patrimônio objetivo de humanidade e de paz, a única esperança de dar um futuro ao mundo ameaçado pela guerra, que poderá ser salvo não pelo poder terreno, mas somente pelo poder divino do amor, que é Jesus.

E assim chegamos ao final do nosso Em Romaria desta semana, agradecendo mais uma vez a sua presença. Voltamos na próxima semana com mais um Em Romaria, caminhando juntos neste terceiro milênio.

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1: Olá, amigo de todo o Brasil e demais países de língua portuguesa. Este é o noticiário da Rádio Vaticano, Vatican News, desta sexta-feira, 24 de julho. Traremos para você que está sintonizado conosco as últimas notícias sobre as atividades do Papa, da Santa Sé e da Igreja em todo o mundo. Nos estúdios, Maria Ângela Jaguraba e na técnica, Damiano Caprio. E este é o trecho da Bíblia que escolhemos para você. A semente que caiu em boa terra é aquele que ouve a palavra e a compreende. Esse produz fruto, um dá 100, outro 60 e outro 30. Do Evangelho segundo São Mateus, capítulo 13, versículo 23. E vamos agora aos destaques do nosso programa de hoje. Papa Leão XIV ao presidente Mattarella. Obrigado pela atenção à vida eclesial da Itália. Cardeal Parolin. É necessária uma Páscoa de paz para eliminar a guerra. Cardeal Tolentino na Festa Literária Internacional de Paraty. O espanto é o umbigo do mundo. Plenária da Ameceia, jovens africanos. Somos o futuro, mas também o presente da Igreja. No especial Foco na História, as grandes civilizações africanas, Apartheid, história da segregação racial na África do Sul. Fique conosco, a Rádio Vaticano, o Vatican News está entrando no ar. Seja bem-vindo, amigo ouvinte, a mais esta edição. Papa Leão XIV ao presidente Mattarella. Obrigado pela atenção à vida eclesial da Itália. Silvonei José.
0: Gratidão pela atenção constante com que é acompanhada a vida eclesial e social da Itália e a confiança depositada em seus santos padroeiros, Francisco de Assis e Catarina de Siena. É assim que o Papa Leão XIV se dirige ao presidente da República Italiana, Sergio Mattarella, em um telegrama enviado nesta quinta-feira por ocasião de seus 85 anos. Um desejo que, segundo o texto, é acompanhado da bênção apostólica concedida aos familiares, aos colaboradores e à própria querida Itália. O bispo de Roma havia visitado o Quirinal no último dia 14 de outubro de 2025, proferindo um discurso centrado no multilateralismo e no apoio às famílias em uma Europa onde a natalidade está, como observou o Papa Leão, em notável declínio. O Santo Padre também se detivera nas guerras em curso no mundo, convidando a olhar para os rostos dos muitos atingidos pela ferocidade irracional daqueles que, sem piedade, planejam a morte e a destruição nas inúmeras guerras que devastam nosso planeta e a ouvir seu clamor. Mattarella, por sua vez, havia destacado a ação do Papa Leão voltada para a centralidade da pessoa humana e o diálogo. Um compromisso reiterado e elogiado várias vezes pelo presidente em outras mensagens enviadas ao pontífice, como a enviada um ano após o início do Ministério Petrino e por ocasião da Páscoa. Cardeal Parolin, é necessária uma Páscoa de paz para eliminar a guerra. Ao discursar na apresentação do livro Páscoa de Paz, de João 23 a Leão 14, rumo ao jubileu de 2033, do jornalista Antônio Preziosi, o secretário de Estado, Cardeal Parolin, traça o revezamento que atravessa os pontificados pós-conciliares, identificando como fio condutor a peça colocada por cada sucessor de Pedro na construção do mosaico da harmonia mundial. Pacem in terris, nunca mais a guerra, o conflito mundial em pedaços, ao qual é preciso opor inteligência e vontade para resolver as divisões como seres humanos e não como animais, eventualmente dotados de armas hipertecnológicas. São palavras utilizadas, respectivamente, por São João XXIII, São Paulo VI, Francisco e Leão XIV, às quais se somam gestos de igual importância, destaca o cardeal Parolin. A carta enviada por João Paulo I ao presidente dos Estados Unidos, Jimmy Carter, em apoio às negociações de paz de Camp David entre Israel e o Egito em 1978. A histórica convocação do Dia de Oração pela Paz em Assis, em 27 de outubro de 1986, que reuniu pela primeira vez os líderes de todas as grandes religiões mundiais, promovida por São João Paulo II, e a retomada por Bento XVI, 25 anos depois. Um verdadeiro revezamento que destaca como todos os pontificados que se sucederam após o Concílio Vaticano II, destaca ainda o cardeal Parolin, representaram uma peça na construção do mosaico da comunhão internacional, pela qual, hoje, mais do que nunca, é necessário perseverar, promovendo uma Páscoa de paz. Retomando o título do novo livro de Antonio Preziosi, jornalista e diretor do telejornal TG2 da RAI, o secretário de Estado fez uma intervenção na apresentação da obra no Palácio Borromeu, sede da Embaixada da Itália junto à Santa Sé. A palestra de Parolin é uma sucessão de citações históricas dos pontífices mencionados no livro, começando pelo atual, ou seja, Leão XIV, que aos cardeais na missa de início do consistório, em 26 de junho de 2026, dirigiu-se da seguinte forma: a guerra nunca é digna do homem e nunca é abençoada por Deus, pois o Criador dotou-nos de inteligência e vontade para resolver os conflitos como seres humanos e não como animais, eventualmente dotados de armas hipertecnológicas. A unidade da família humana precede cada povo e cada Estado. A obra de Preziosi é, ao mesmo tempo, um humilde exercício de escuta do magistério, mas também de estreita e significativa atualidade para o momento histórico em que, como afirmou Leão XIV ao corpo diplomático credenciado junto à Santa Sé no último dia 9 de janeiro, preocupa particularmente a fragilidade do multilateralismo no plano internacional. Daí, a necessidade de uma Páscoa de paz, que, como lembrou mais uma vez Robert Francis Prevost em sua mensagem para o Dia Mundial da Paz, no início deste ano, tem o fôlego do eterno, pois enquanto ao mal se ordena basta, a paz se suplica para sempre.
1: Cardeal Tolentino na Festa Literária Internacional de Paraty. O espanto é o umbigo do mundo. Bianca Fracalvieri.
2: Deus não aparece no poema. Apenas escutamos a sua voz de cinza e assistimos sem compreender as escuras perícias. A vida reclama inventários e detalhes. Não há ouças. Quando inutilmente prescruta as sequências do seu trânsito. Só há um modo verdadeiro de rezar. Estendo o teu corpo ao longo do barco que deixe silencioso o canal e deixa que as folhas mortas do bosque te cubram.
3: O prefeito do Dicastério para a Cultura e a Educação, cardeal José Tolentino de Mendonça, deu voz ao seu próprio poema para ler aos noviços na Festa Literária Internacional de Paraty, a FLIP, que está em andamento na cidade histórica do estado do Rio de Janeiro, de 22 a 26 de julho. O Purpurado dividiu a mesa 2 com o escritor brasileiro Edmilson de Almeida Pereira, com a mediação da poeta Sofia Mariucci. O tema foi Saber de Cor o Silêncio, estrofe do poema de Orígenes Fontela, que inspira todos os painéis desta 24ª edição da Flip. Em cerca de uma hora e meia de encontro, inúmeros foram os temas debatidos, como a força motriz da poesia, que, para o Cardeal, é justamente o espanto.
2: O espanto é o umbigo do mundo, porque quando somos capazes de espanto, estamos vivos. Isto é, a vida não nos passa ao lado. Deixamos que a vida nos interpele, que a vida nos fira. Então, a poesia tem de ser uma iniciação ao espanto.
3: O espanto, explicou ele, gera esse sobressalto que nos mete em relação profunda com a realidade, seja exterior, seja interior. E, por isso, a escuta e a atenção são formas tão importantes.
2: Então, se nós quisermos rezar, nós temos de abrir os olhos e temos de estar atentos aos detalhes, à dobra, ao que passa, porque sempre Deus passa, isto é, sempre o mistério nos visita. Todos os dias acontece o mistério da Anunciação.
3: A poesia, disse ainda o Cardeal, requer uma aderência à realidade, pois não é feita só de imaginação, mas de uma fidelidade rigoríssima ao que está diante de nós. Como, por exemplo, as feridas com as quais lidamos na nossa existência, já que a vida não nos é indiferente.
2: E essa ferida que a poesia torna mais viva, iluminando, penso que é a nossa reserva de esperança para permanecer humanos.
3: A cultura da oralidade na transmissão do conhecimento foi outro tópico debatido. O cardeal português citou exemplo de sua própria família.
2: Eu tive a grande fortuna, a grande sorte, de ter uma avó que era analfabeta, mas que foi, em termos absolutos, a minha primeira biblioteca. E quando eu tomei posse como bibliotecário da Biblioteca do Vaticano, que é a biblioteca mais extraordinária deste planeta, eu quis naquele momento, com muita emoção, recordar a minha avó. Mas não só recordar a minha avó, recordar todos os analfabetos que são responsáveis pela transmissão da literatura durante séculos.
3: Tolentino de Mendonça afirma ainda que a cultura da escrita está à beira de uma grande revolução em decorrência da tecnologia. A propósito, indicou a magnífica Humanitas de Leão XIV como um texto cheio de futuro. Outro documento pontifício citado foi a encíclica Laudato Si do Papa Francisco, definido como um dos grandes textos revolucionários da contemporaneidade, por alertar para os perigos do antropocentrismo despótico.
2: Então, nós não somos os donos da natureza, do ambiente, do mundo, mas somos guardadores, somos custódios, somos pastores do real, daquilo que nos cerca. E aqui, se a poesia nos ajuda a converter o olhar, a perceber o mundo e que nós estamos no mundo com uma missão diferente, penso que dá um grande contributo à humanidade do presente e àquela que virá depois de nós.
1: Plenária da Messeia, jovens africanos, somos o futuro, mas também o presente da Igreja. Raimundo Lima.
4: Escutar as preocupações dos jovens, incorporando-as ao processo de tomada de decisões e ao planejamento pastoral das dioceses, porque eles não são apenas o futuro da Igreja, mas também o seu presente. Na Universidade Católica de Nairobi, onde a Assembleia Plenária da Associação das Conferências Episcopais da África Oriental, a Messeia, está em andamento até domingo, dia 26, A palavra foi dada aos jovens por um dia, que apelaram aos bispos, exortando-os a escutar nossas vozes, refletir sobre nossas realidades e nos acompanhar em nossa caminhada com seus corações. Além disso, o tema da Assembleia, a Jornada Sinodal da AMECEA com os Jovens, Construindo Pontes de Comunhão, Esperança, Justiça e Boa Governança, não pode deixar de ver os jovens como protagonistas do debate. Ayat Abdi, delegada da Arquidiocese de Addis Abeba, agradeceu aos bispos por convidarem os jovens a participar da sessão plenária, afirmando que esse gesto demonstra o compromisso da Igreja em acompanhá-los em sua caminhada de fé e não apenas em conversar com eles. O processo de consulta aos jovens começou na Zâmbia em 2024, durante um fórum convocado pelo secretariado da AMECEA, e foi posteriormente expandido por meio de reuniões regionais após um encontro realizado em Dar es Salaam, na Tanzânia, em 2026. Daí o pedido que agora foi feito em Nairobi, no Quênia, que contém preocupações e esperanças. Os jovens da região enfrentam uma complexa interação de desafios sociais, econômicos, políticos, culturais e espirituais, mas possuem dons enormes que continuam a enriquecer a Igreja. Os jovens são cheios de vitalidade, entusiasmo e um forte desejo de realizar-se, disse a representante etíope. Blessings Kashepa, delegado da Conferência Episcopal do Malawi, pediu um maior compromisso institucional com a pastoral da juventude em toda a região, elevando os departamentos ao nível de diretoria ou comissão e aumentando a representação nas estruturas de governança em todos os níveis. Os jovens expressaram a necessidade de capelães e líderes juvenis que compreendam a sua realidade e sejam adequadamente formados para servi-los, disse Kashepa. Ele então fez um pedido específico: ampliar a formação em habilidades relacionais e fornecer preparação e apoio adequados para jovens casais. Muitos jovens entram no casamento sem a preparação suficiente, o que contribui para altos níveis de conflito e divórcio, afirmou. Outro tema é a evangelização digital, que se tornou um meio essencial para alcançar os jovens onde quer que estejam e fortalecer sua fé e testemunho cristão. Daí o apelo aos bispos para o uso eficaz de ferramentas digitais para a catequese. Em conclusão, a visão é de uma Igreja unida e missionária, uma casa onde os jovens sejam capacitados como líderes e reconhecidos como agentes de transformação.

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1: Entre tantos assuntos que já tratamos aqui nesta coluna, não poderíamos deixar de falar de uma das mais tristes páginas da história do continente africano, com a imposição do apartheid, ou política de segregação racial, imposta tantos anos sobre a população negra da África do Sul. O termo apartheid, que significa separação ou identidade separada, serviu para designar o regime político da África do Sul, que durante décadas impôs a dominação da minoria ou aristocracia branca sobre grupos pertencentes a outras etnias compostos em sua maioria por negros. O termo apartheid não deve ser interpretado simplesmente como racismo, porque foi um sistema constitucional de segregação racial que abrangeu as esferas social, econômica e política da nação sul-africana, estabelecendo critérios para diferenciar os grupos e as pessoas. A origem do apartheid remonta ao período da colonização da África do Sul. Os primeiros colonizadores, que vindos da Holanda, França e Alemanha, se estabeleceram na região entre os séculos 17 e 18. Dizimaram a população nativa, tomando suas terras. Os líderes dos colonizadores manipularam o preceito religioso cristão, que a princípio estabelecia a segregação como uma forma de defender e preservar as populações tribais da influência dos brancos, em uma ideologia nacionalista que pregava a desigualdade e a separação racial. Os colonizadores se julgavam superiores e a cor e as características raciais determinaram o domínio da população branca sobre os demais grupos sociais e a imposição de uma estrutura de classe baseada no trabalho escravo. A política social diferenciou então os europeus ou a população branca dos africanos. Até mesmo os grupos compostos por imigrantes asiáticos, em particular indianos, sofreram com a política de discriminação racial. Este domínio da população branca da África do Sul gerou inúmeros conflitos, uma vez que as populações tribais ofereceram resistência aos brancos. O processo de modernização